Kiko e Tinoco, Viola Cabocla, mais um sucesso para quem se liga aqui no Clube da Viola. Tá chegando agora Milionário e José Rico, Carro Velho.

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1: Ô, pessoal, aqui vai nosso abraço a todos os urologistas do Brasil.
2: É o meu doutor Jonathan Camelo.
1: Doutor João Zuclo, nosso abraço.
2: É o doutor José.
1: Firma o dedo.

0: Antro o quê, compadre?
1: Pófago, compadre. Ah. Antropófago é aquele que come o semelhante.
0: Come.
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0: Tô sabendo. Ele que vem com a estúdio, compadre, com a antropofagagem, que eu vou moer ele no pau, compadre.
1: Baixa a arma, compadre. O homem quer ajudar o senhor. Ele quer livrar o senhor do mar pior.
0: É, sei não, hein? Hey.

0: compadre. Também só não pode é o senhor, na hora que sair de lá, achar o doutor muito mais ajeitado do que quando chegou. Tá, aí mas... o mar não tem cura, não.
1: É, você foi e foi bom, compadre. Então eu vou também, uai.

0: Que tal, compadre? Aqui já és compadre fulano de tar, muito macho.
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0: Pois é, o tal do bisturico. Aí abre uma janela no compadre.
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0: Desgravo o tal tem na unha e com um pouco nem adianta mais. Então só, adeus.

0: exame não, senhor?
1: É, gente, vai lá com o doutor, né? Não é assim tão cachorro de que é
0: tratado. Alô, doutor João, firma o dedo.
1: É verdade.
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0: Calcanhoto e Robertinho, Último Julgamento, fechando essa sequência musical, fechando essa sequência de sucessos aqui no nosso Clube da Viola. A gente volta já já.
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3: 9:19.
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6: Clube da Viola de volta. Tem música, tem sucesso, tem informação. Faz o seguinte, ó. Vem comigo aí. Tá chegando agora o som de Daniel com Cheiro de Relva.

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0: 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Fechando mais uma sequência musical do nosso Clube da Viola, a gente volta já já.
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7: 9:40.
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10: Clube da Viola de volta. Tem Rodrigo Matos e Praiano. Modão sempre modão.

Aline Donizete, Nas Mãos de Deus. Chegando agora mais uma sequência, trazendo Rodrigo Matos com Tô Saindo, Tô Entrando.

0: licencia, ¿no?
1: Pode entrar, Isa. O que é que tu quer?
0: Esse japonês tá muito atrapalhado, não? Vida japonês muito horrorada está, não? Murchou tomate, berinjela também murchou. O japonês não tá com a diferença, senhor.
1: Primeira coisa, eu quero saber qual é o teu nome.
0: Se chama Takakara no coxo.
1: Seu coxo, sim, presta senhor. Atenção no que vou dizer.
0: Presta.
1: Tu tá vendo esse copo d'água?
0: Sim, senhor.
1: Tu tá vendo essa mulher no fundo do
0: sim,
1: copo?
0: Esse mulher tá.
1: Essa é a causadora da tua derrubada.
0: Ei.
1: Agora tu vai procurar essa mulher.
0: Sim, senhor.
1: E vai se casar mais ela.
0: Sim, senhor.
1: Só assim as coisas vão voltar pra você, certinho como era.
0: Sim, senhor.
1: Porque ela enterrou um sapo na porteira da fazenda e enrolou a tua vida.
0: Sim, senhor. Garantido. O japonês agora casa corinho, corinho.
1: Saravá, meu filho, saravá.

0: ciência, não, senhor? Japonês ou agora muito contente está?
1: Deu certo o que eu falei pra tu?
0: Bastante, senhor. Japonês casou com moça fundo de copo, essa que tá aqui. Japonês até trazer o japonesinho, cocinho, pra batizar. Pra morar japonês, tá tudo verdinho, verdinho. Japonês agora quer ser compadre pai de santo.
2: Zé Tapeira e Teodoro, japonês no Saravá. Fechando o nosso Clube da Viola de hoje, agradecendo sempre seu carinho, sua audiência.

0: Sua paciência com a gente. Ó, muito obrigado mesmo pela sintonia. Dá um grande abraço, continua na sintonia aí, porque tem muita coisa boa por vir. A gente se fala no próximo programa, se Deus quiser. Tchau, tchau, até lá.
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0: 9:59.
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1: Inicia agora o Cidade in Love, desenhado para unir e cativar corações. Eu sou Ju Garcia e te convido a vivenciar cada palavra, cada intervalo silencioso e cada som como parte do seu próprio enredo. Em cada canto deste espaço, os detalhes encontram seu lugar, impulsionados pela força do romantismo nesta jornada. Este é o ambiente onde a intensidade se transforma em recordação e o afeto evolui para a companhia. Inicialmente, permita que melodias invadam o espaço e traduzam emoções que as palavras deixam escapar. Intensifique o som e aprecie a primeira música desta jornada.
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0: música que tocou deixou uma emoção que continua reverberando. Na mesma sintonia, a próxima melodia se apresenta para continuar tecendo essa história.
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0: voz. Quando a melodia cessa, o eco de cada emoção vivida ressoa ainda pelo ar. Chegou o momento de pausarmos brevemente aqui no Cidade em Love. Logo após a pausa, este recanto de romantismo se enche novamente com vibrações emocionais renovadas.
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0: 22h19.
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4: Cidade in Love está de volta e cada palavra revive os detalhes que unem corações. A essência do romantismo ainda permeia esta atmosfera única. Abrace esse fluxo que transmuta sentimentos em partilha. Chegou a hora da música seguir revelando tudo aquilo que somente o coração pode captar.
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0: Quando um acorde se encerra, abre-se o portal para novas experiências emocionais. Chegou o momento de permitir que a nova melodia envolva o coração.
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0: música estabelece o trajeto e cria a atmosfera ideal para um intervalo essencial. O Cidade em Love fará uma pequena pausa. Após o intervalo, a mesma intensidade do amor continua na sequência das nossas músicas.
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0: 22:43.
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4: O programa Cidade in Love está novamente conosco, despertando sentimentos que fazem de cada instante algo extraordinário. Aqui, cada expressão se converte em refúgio e cada ocasião se enriquece de sentido. Deixe-se envolver pela melodia e permita que ela preencha a magia entendida somente pelo coração.
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0: mesmo que a melodia termine, os sentimentos se renovam. A música que vem agora já inaugura essa renovação.
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0: final dessa música, vem a hora de um rápido intervalo. Pausamos brevemente, permaneça conosco. Logo mais, continuaremos a encher este lugar com músicas novas que são puras emoções. Após o intervalo.
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0: 23 horas e 1 minuto.
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0: Seu retorno reacendendo emoções que conectam corações. Vamos avançar e permitir que a próxima faixa nos envolva completamente.
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0: A música pode ter acabado, porém a aura romântica permanece no ar. Já temos a próxima música alinhada para seguir com este momento especial.
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0: Essa música também mexeu com os sentimentos. Aguardem um instante no Cidade em Loco. Depois do intervalo, voltamos com ainda mais sentimentos, enfatizando a unicidade de cada momento.
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0: 23 horas e 17 minutos.
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3: Estamos de novo no ar com Cidade in Love, onde cada regresso nos convida a experimentar com paixão os sentimentos que nos definem. A música é aquela que perpetua sentimentos e dá sequência a emoções que ultrapassam o agora. Seguimos com esta edição especial.
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0: música que ecoou deixou um rastro, transformando o silêncio em memória. E agora uma nova música se aproxima para abrir outro capítulo dessa saga emocional.
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0: Cidade em Love entra em intervalo. Contudo, o clima de romance segue vivo a todo momento. Eu, Gil Garcia, gostaria de enfatizar a importância da sua participação neste encontro. Após esta pausa, junte-se a nós para mais melodias e momentos especiais para o coração.
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0: 23 horas e 34 minutos.
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3: Cidade in Love regressa ao ar, revivendo a magia que faz de cada instante algo especial. Deixe-se levar pela nova canção e prossiga com essa narrativa construída por sentimentos.
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0: encerramento de uma melodia marca o começo de uma nova emoção. Então, permita-se ser conduzido pela melodia que inicia neste momento.
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0: Chegamos ao término de mais uma edição do Cidade em Love. E cada momento vivenciado aqui fica gravado nas memórias de quem participou. Cada palavra, cada acorde, cada quietude criaram momentos memoráveis para aqueles que estavam presentes. Os sentimentos verdadeiros nunca se despedem. E por isso, mesmo após a última canção, o romantismo continua a nos conduzir. Gil Garcia aqui, expressando gratidão pela sua companhia e pela emocionante sintonia que compartilhamos hoje. Fiquem com um forte abraço e não percam a próxima edição do Cidade em Love, prometendo mais emoções para compartilharmos.
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0: Olá, amigas e olá, amigos. Oi, bom dia, bom dia, bom dia. Com a certeza de reencontrá-los com saúde e muita disposição para esta segunda-feira, hoje, 8 de junho de 2026. Então, gente, nós queremos pedir a Deus que Ele esteja na nossa frente para nos mostrar sempre o melhor caminho. Que Deus esteja ao nosso lado para nos abraçar e nos proteger. Que nosso Senhor Deus esteja atrás de nós para nos salvar das pessoas falsas. Que nosso Pai Deus esteja debaixo de nós para nos amparar quando cairmos. Que Deus esteja por cima de nós para nos tirar das armadilhas. É, que Ele esteja dentro de nós para nos consolar quando estivermos tristes. E que Deus esteja sempre, sempre ao redor de nós para nos defender quando os outros nos atacarem.
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0: Olá você, tudo bem? Como é que está? Frio? Olá, bom dia, bom dia. Nós estamos chegando, tá certo? E com as bênçãos vindas dos céus, vamos iniciar um novo dia, uma nova programação pela Rádio Montanhesa 93.5 FM. Aqui de Vazante, no Noroeste Mineiro, a nossa rádio. Nós estamos abrindo o programa Sinfonia Sertaneja. E vamos rodar o melhor do sertanejo, hein? Então, amizades, hoje, segunda-feira, hoje é dia do citricultor, hein? É, ontem foi dia da liberdade de imprensa, amanhã será dia do tenista e dia do porteiro. Bom, eu sou Elgio Silva, junto à equipe 93, juntos vamos até às 8 horas no oferecimento. 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Oi, bom dia, 5 e 3.

0: Para você, oi, bom dia, bom dia, bom dia. Nós ouvimos aí, portanto, né, com o Teodoro Sampaio, Banho de Amor. Abrimos com o Peão Carreira e Praense, Amor Escondido, as duas músicas que abriram aqui para você, que abriram aqui o nosso programa Sinfonia Sertaneja, é para amanhã, amanhã desta segunda-feira, abrindo aí mais uma semana, hein? Abrindo aí a segunda semana do mês de junho do ano de 2026, bom dia para você, para você, para você e também sua família, ouvindo e curtindo aqui a programação, tá certo, gente? Então, hein? É lembrar vocês que hoje é segunda-feira, dia 8, dia de número 159, viu? Faltando aí 206 dias, fora hoje aí, para o fim da temporada, tá bom? É lembrar que o signo de hoje, Gêmeos, a estação outono e a lua está na sua fase quarto minguante, tá? As noites já ficaram aí luaradas, né, bem iluminadas, agora vai diminuindo aí a luminosidade lunar, beleza? Na sua fase, repito aí, quarto minguante. Beleza? Aqui é o de Silva na produção, redação e apresentação. A coordenação é dele Anderson Frank, direção artística de Isaac de Cáltima, direção geral de Dr. Romão Gonçalves Dias. Beleza? Até logo mais, meus amigos, meus irmãos. Às 8 horas tem pra mim, tem pra você, tem pra todos nós o
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0: 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Oi, bom dia, 5 horas e 11 minutos.

Milionário e José Rico, vontade dividida, fechando aqui o primeiro bloco do nosso programa, do nosso Sinfonia Sertaneja, para você na manhã desta segunda-feira, viu gente? É, temperaturas, como é que tá o grau da temperatura aí, hein? A medida dela por aí, hã? Ontem...

0: Pois é, chegou e chegou pegando, hein? 11 graus, portanto, a temperatura pra gente hoje na manhã desta segunda-feira. Hoje, amizades, repito, segunda-feira, 8 do mês de junho.
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8: Oi, gente, bom dia, bom dia. 5:21, falando aqui de temperaturas, né? A Ana Maria mandou pra cá, aqui dizendo que ela tá aqui no Pinheiro, né? É, Fazenda Pinheiro, pois é. Ali depois do Rio Santa Catarina, na verdade, aí ela colocou aqui pra nós. Aqui tá 12 graus.

Graus e Welde, 12 graus de temperatura por aqui. Pois é, tá um grauzinho acima do nosso aqui, né, Ana? Mas tá gostosinho, tá, menina? Pois é, né? E o Fabinho Meloso mandou pra nós aqui o seguinte: é em São Brás, é onde tá 9 graus. E ele não diz que tá, não. Ele mandou pra cá a prova, viu? Mandou pra cá realmente a foto do termômetro lá, 9 graus em São Brás, né? Mas, ô Fabinho, São Brás é diferenciado, não é? Aí é diferenciado, aí é outro nível, não é verdade, meu jovem? Bom dia pra vocês, né? Então bora esquentar esse frio gostoso aqui com a Montanhas FM, né? As músicas, mande pra cá o seu áudio 99688-1049 para interagir com a programação, interagir com o nosso Sinfonia, amanhecer quentinho, gostoso, todo mundo na maior harmonia, 5 horas e 22 minutos.

0: Mococa e Moraci, o IP e o Prisioneiro. E esse bloco aí foi aberto com o Tião Carreiro e Pardinho, Golpe de Mestre, na programação da Montanhas FM.
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0: Oi, Zazá, tem informações para você ligadinho na programação da Montanhas FM. 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Sicoob Credivais, mais que uma escolha financeira, te oferece um bom dia, uma ótima segunda-feira.

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1: Oi, bora, bora, 5 horas e 31 minutinhos. O Brasil está passando por um risco de desabastecimento de fosfato bicálcico no mercado nacional. Segundo a Federação da Agricultura e Pecuária de Mato Grosso, a FAMATO, o insumo é essencial para a fabricação de suplementos minerais usados na alimentação bovina. De acordo com o levantamento da entidade, junto à empresa ou à empresa, né, de nutrição animal, fabricantes de suplementos minerais e produtores rurais, há risco nos próximos dias de escassez da linha de sal mineral para bovinos. O sistema preocupa especialmente Mato Grosso, que possui o maior rebanho bovino do país e pode sofrer impactos diretos na produção de carne e leite. A ausência do produto no mercado é atribuída a uma combinação de fatores. Entre eles estão a produção nacional insuficiente para atender a demanda do agro brasileiro, a elevada dependência de importações, restrições externas de oferta, impactos de conflitos internacionais sobre cadeia produtivas e logística, além de decisão de alguns países fornecedores de priorizar seus mercados internos para garantir insumos estratégicos à produção de alimentos.
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2: Opa, nós estamos de volta, já são agora 5 horas e 36 minutos, e 5h36, então, será que tem algum caboclo aí duro, né, só pra ir lá desarmar as redes hora dessa, hein? Quero ver se tem algum no caboclo aí para ter coragem de desarmar as redes numa hora dessa, viu, senhor? Vamos ver se pinta alguém por aí que tenha essa coragem, viu? De ir lá armar ou então ir lá desarmar, trazer os peixinhos para o almoço no dia de hoje, hein? Eita, nós, bom dia, 5 horas e 37 minutinhos, 5 e 37, a participação do primeiro vídeo Viva Voz, viu, para indicar música. Fala comigo, opa, bom dia.
3: Bom dia, quero quer escutar uma música aí? A mesma que escutou, que é dia, é o Amado Batista e Marcelo Teodoro. Não dá para disfarçar, viu? Mas tá aqui o Amado Batista. Ontem ele não veio, não. Agora hoje ele apareceu.
2: Hoje
3: ele tá aqui.
2: Eita.
3: Eu não mantenho essa beleza, viu? Manda pro meu povo lá também.
2: Tá certo. Vamos, Barandinho, lá. Obrigado, viu? Zé Maria Brandino, o Batista, né? O Zé Maria começa a falar e o Batista começa a cochichar no fundo, né? Então já eles vão ouvir aqui, tá? Com o Amado Batista e o Marcelo Teodoro, não dá pra disfarçar. Já no nosso programa, beleza? Porque antes deles, ligou aqui pra gente, viu? Lá da comunidade ali do Cerrado, né? Bom dia, Eldi, hoje é aniversário do Amir Júnior Hermógenes da Silva. Completando hoje 18 anos, viu? Alô, Amir Júnior, Hermógenes da Silva, bom dia para você. Parabéns de 18 anos sendo completados hoje, que bênção, hein? E recebendo os parabéns, tá? Aí de seus pais, Amir Bernard e Rosângela, e também do irmão Denner e sua família lá do Carmo do Paranaíba, né? Também aqui do Nilo, da dona Tiana e da namorada Carol. Parabéns para ele, viu? Tudo de bom, que Deus possa abençoar ele. Ele e eles é sempre. E daqui a pouquinho tem também a oração da manhã, que vai para ele e para toda a família aí, a oração. Mas antes, para cantar, viu? Chamar aqui o nosso amigão lá da Boa Vista, né? O Petrônio Correia, para cantar aqui para ele esse dia tão especial, Vida de Vaqueiro. Bom dia, 5h39.

0: Na 93, oi, bom dia, 5 horas e 44 minutinhos, ouvimos aí, tá certo, com Marcelo Teodoro e também com o Amado Batista, não dá pra disfarçar, hein? Além do Petrônio Correia, cantando também pra gente a música Vida de Vaqueiro, aqui na programação sua.
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0: Oi, 5 horas e 46 minutinhos após o corte do lateral direito Wesley, neste domingo, a CBF confirmou a convocação de Ederson do Atalanta da Itália. O meio-campista de 26 anos se juntará ao grupo à disposição do Carlo Ancelotti nos Estados Unidos para disputar a Copa do Mundo de 2026. Ederson foi convocado pela primeira lista do Carlo Ancelotti em junho do ano passado. O lateral esquerdo Gabriel Rojas, do Racing da Argentina, será reforço do Cruzeiro. O clube mineiro chegou a um acordo pela transferência do jogador de 28 anos. A informação foi antecipada, portanto, ontem à tarde. Ao todo, a diretoria Celeste vai desembolsar cerca de 6 milhões de dólares, algo em torno aí de 31 milhões de reais na cotação atual. Além do lateral esquerdo, Gabriel Rojas, que foi alvo de propostas nas últimas semanas, o Cruzeiro tem outro jogador, do Racing da Argentina, no radar para a janela de transferências. Trata-se de Santiago Sousa, destaque do time nas temporadas passadas. O Atlético pode receber 8 milhões e 800 mil reais da FIFA na Copa do Mundo. Isso porque o programa de benefícios aos clubes prevê pagamento de 11 mil dólares, cerca de 57 mil reais por cada atleta cedido para a disputa do torneio. O Galo tem 4 jogadores no Mundial: Júnior Alonso, do Paraguai, Ângelo Preciado, do Equador, Alan Franco, do Equador, e Alan Minda, também do Equador. Portanto, caso Paraguai e Equador cheguem até a final da competição, o Galo pode arrecadar até 8,8 milhões de reais. A Copa do Mundo começa na quinta-feira, dia 11, e o Brasil estreia no sábado, dia 13, às 7 horas, em Nova Jersey, nos Estados Unidos, contra Marrocos.
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3: 5h50.

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0: 5h52, já atendendo aqui, viu? Alô, Ana Maria aí no Pinheiro, viu? Bom dia pra você, viu? Na verdade, ali no, a gente já vai tocar pra ela aqui a moda, beleza? Alô, Clênio Corrêa, aquele abração, Clênio, bom dia pra você, tá? O Jack tentou mandar um áudio pra cá, o trem tá tão frio que o áudio nem chegou, viu, Jack? Chegou não, viu? É, eu acho que é a friagem, né? Tá danada. Danado de frio, né, senhor? Forte abraço, obrigado aí, bom dia aí você pela participação, certo? O nosso amigão Giancarlo, né? O Giancarlo falou assim, Eldir Silva, bom dia. Tô voltando pra casa, viu? Após aí uma noite de trabalho aqui na Nexa, voltando pra casa de bicicleta, de bike, Eldir. Mas você tá doido, Gian? Você é nego duro de andar de bicicleta na hora dessa, rapaz? E aí, mas sabe o que tá fazendo? 7 graus, viu, Eldir? Aí ele mandou pra cá aqui a foto, viu, rapaz? Lá do monitor lá da bike dele. 7 graus, você tá louco, meu jovem? 7 graus, e ele falou, roda pra nós uma moda aí, viu? Pode ser aí uma blusa vermelha do trio Parada Dura. Alô, Jean, pra você, bom descanso, obrigado por curtir a gente. Já chega aí, tá bom? A música é sua pedida no nosso Sinfonia, porque antes tem a participação de mais ouvinte pra falar comigo.
1: Bom dia, compadre. Bom ou não?
0: Bom. Eu
1: gostaria de ouvir Mulher Volúvel e dividir ela com todo mundo que estiver ouvindo. Pergunta pro Odaí o que aconteceu da vez que o trator quebrou em cima do silo dele.
0: E aí, Odaí? O que aconteceu, Odaí? Fala pra nós, viu? Um abraço, Odaí. Odaí, cheio das piadinhas. Agora eu quero ver você contar pra nós o que aconteceu, hein? Bom dia.

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1: 6:01.
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3: Bom dia, queridos filhos e filhas. Que alegria começar esta segunda-feira pedindo a Deus as graças e bênçãos do céu. Nesta semana, rezando pela cura das feridas na vida sentimental. Querido povo de Deus, mande as suas intenções para as 24 horas na presença do Senhor. Acesse o site www.padrereginaldomanzotti.com.br e no coração de Jesus levaremos a sua prece. Em nome do Pai, do Filho e do Espírito Santo. Amém. Ó Deus, no início deste dia, queremos pedir a cura das feridas da vida sentimental. Ó Deus, por intercessão de Santo Antônio, pedimos que o casamento seja de fato abençoado e o amor constante. Bem sabemos, Senhor, que o matrimônio é um sacramento do amor, comparado ao amor de Cristo para com a Igreja. Por isso, pedimos: abençoai todos aqueles que se sentem chamados à vida matrimonial. Senhor, rezamos pelos namorados, pedindo que no coração de todos os namorados e dos casais haja verdadeiros sentimentos de afeto. Fazei com que cada um contemple no outro o bem e busque uma união abençoada por Deus. Senhor, que nos relacionamentos nunca falte compreensão e harmonia. Senhor Deus, bem sabemos que são muitas as feridas na vida sentimental. Por isso, que o amor seja permanente, o perdão seja constante, o diálogo abundante. Senhor, que todas as feridas da vida sentimental sejam curadas, superadas. Ó Deus, verdadeiro amor, afastai dos relacionamentos todos os perigos, a mentira, o ciúme, a inveja, as tribulações, e que o amor amadureça dia a dia, passo a passo, no caminho da felicidade. Como fruto deste Pai Nosso, peça a Deus, por intercessão de Santo Antônio, a cura das suas feridas na vida sentimental. Pai nosso, que estais no céu, santificado seja o vosso nome. Venha a nós o vosso reino, seja feita a vossa vontade, assim na terra como no céu. O pão nosso de cada dia nos dai hoje, perdoai-nos nas nossas ofensas, assim como nós perdoamos a quem nos tem ofendido. E não nos deixeis cair em tentação, mas livrai-nos do mal. Amém. O Senhor esteja convosco. Ele está

0: no meio de nós. Ó Deus, por intercessão de Santo Antônio, levai todos e cada um a ter saúde no corpo, na alma e na vida sentimental, afetiva, emocional. Abençoai a água, as fotos de família, as roupas dos enfermos, em nome do Pai, do Filho e do Espírito Santo. Amém. Santo Antônio, rogai a Deus pelos namorados, rogai a Deus pelos casais. Amém.
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1: Oi, segunda-feira, 8/8 do mês de junho. Bom dia, são 6 horas e 8 minutinhos. Já já tem aqui quem pediu aqui as músicas Levanta, Patrão Levanta, e também é a carta, já já atender vocês, eu participando aqui com o meu, seu, nosso programa Sinfonia Sertaneja. 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
9: 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Oi, bom dia, 6 horas e 13 minutinhos e a hora 2 do nosso programa, viu? A hora 2 da programação do nosso Sinfonia Sertaneja. Olha, muito obrigado aqui a conexão de mais um ouvinte para falar, para indicar pra gente música aqui no nosso programa. É, cadê você? Bom dia. Fala com a gente, senhor.
10: Bom dia. Bom, não. Toca pra nós e levanta, patrão, levanta. Tinha um carrinho de pardinho, oferece pro Zaltinho Bigode Arema, pro esposo Samara, pro Jaci, pro Vinicinho, pro Matheus Jesus, pro Robson Quituto, pro esposo Gordinho, todos gostaram da moda. Tramos foi esse tabuleiro.
9: Então tá certo, você começou, foi dormir, Valicão. Começou, foi dormir, engoliu o fôlego, é isso? Forte abraço. Pois é, a Ana Maria mandou pra cá, viu? Fazenda Pinheiro. Ela diz que lá está 12 graus a temperatura, mandou para cá, viu o print do celular dela. E ela disse, Elde, para acabar de completar, então roda aí para nós, viu? A música Carta, com Eduardo Costa. E essa ofereço para o meu maridão, José Maria, viu? É, e os filhos Thaís e Matheus e todos aqui, ó, na Fazenda Pinheiro. Então, bom dia, viu? Lá para Ana Maria, tá, para o seu esposo Zé Maria e os filhos Thaís e Matheus aí com a gente no Pinheiro, lá ouvindo a programação, tá? 6 horas e 14 minutos.

0: Levanta, patrão, levanta, Tião Carreiro e Pardinho. Nós ouvimos a indicação dos nossos ouvintes, aqui as músicas no programa e também o curtimos aí, né? Um pedido aí da outra música, Carta, Eduardo Costa, 6 horas e 22 minutos.
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0: Pois é, já são 6h22, eu repito, 6h22, bom dia, bom dia. 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Olha, já são 6h23.
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1: Olá, bom dia, já são 6 horas e 26 minutinhos na 93 e você, beleza? Forte abraço a todos os estudantes, viu? Dá fazer aí uma forcinha a mais para chegar lá na escola, né, gente? Tá beleza? Forte abraço, obrigado aí, bom dia. 6h30 tem o nosso FM Notícias, tá certo? É, aqui a participação no nosso programa de mais um ouvinte, viu, para brilhantar ainda mais a programação com a sua participação. Bom dia.
2: Oi, bom dia. Tudo bem com você aí?
1: Tudo bom.
2: Tá muito frio dentro ou nada?
1: Bastante.
2: Tá um friozinho bom demais. Gosto de tempo frio assim.
1: Ah, tá.
2: E gostaria também de ouvir uma música com o trio Paradura. Tempos que não voltam mais. Um negócio mais ou menos assim. Você vai encontrar ela por aí. Mais um bom dia, bom trabalho, que Deus continue te abençoando, sendo a pessoa que você é, que atende a gente com todo carinho, sabe? E oferecer para todo mundo gostarem da música, meus amigos, meus vizinhos, meus companheiros, aqueles indaiazeiros também, que eu tive uma temporada lá, morando, sabe? Então, até mais.
1: Obrigado, viu? Portanto, o Antônio, né? O seu Antônio da Ireni, né? Morou ali no Indaiá por um tempão, né, seu Antônio? Obrigado pela participação, viu? Com Deus também. E tamo juntos. E volte a participar sempre que quando quiser.

0: tempos que não voltam, trio Parada Dura, viu? É, o Santana da Irani pediu, indicou pra nós aqui na programação do nosso Sinfonia Sertaneja.
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0: Olha, então vamos que vamos com as informações. Às 6 horas e 32 minutinhos, a Polícia Militar Rodoviária apreendeu uma carga de drogas na BR-352, na altura do quilômetro 42, na noite do último sábado, em Abadia dos Dourados. De acordo com a corporação, por volta das 7 horas da noite, os militares abordaram um veículo Volkswagen T-Cross, ocupado por dois homens de 26 e 24 anos. Durante a fiscalização, os policiais observaram nervosismo excessivo por parte dos ocupantes e perceberam forte odor de maconha vindo do interior do automóvel. Após buscas no veículo, foi localizada uma sacola contendo 6 barras grandes de maconha e um tablet da mesma substância. O material estava escondido no assoalho do carro, abaixo das pernas do passageiro. Segundo a Polícia Militar Rodoviária, o condutor afirmou ter conhecimento do transporte da droga e relatou que receberia R$ 2.000 para levar o entorpecente de Uberlândia aqui para a cidade de Vazante. Diante dos fatos, os dois ocupantes foram presos em flagrante pelos crimes de tráfico de drogas e associação para o tráfico. A droga, o veículo utilizado no transporte e 2 aparelhos celulares foram apreendidos. Os suspeitos foram encaminhados à Delegacia de Polícia Civil de plantão em Patrocínio para demais providências.
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Oi, de volta no nosso programa, do seu programa Sinfonia Sertaneja. E você, forte abraço, obrigado aí, bom dia, tá certo? Obrigado aqui a Patrícia, alô Patrícia, viu? Bom dia pra você, né? A Patrícia de São Jeová, da dona Cleusa. Daqui a pouco vamos levar aqui ao ar, tá? Ela que eles fizeram uma visita aí no fim de semana, né? Pra conhecer onde o Geraldo, né? Nasceu, foi criado. Que bom, hein, Patrícia? Que bom, tô muito feliz de vocês terem ido lá na comunidade nossa lá, beleza? Forte abraço, obrigado aí, tá bom? Olha o Osmar, né? Bom dia para o Osmar, né? O Osmar das Vassouras, a sua esposa Aurora, né? Estão lá tomando um café quentinho, né, Osmar? Para dar esquentado no peito, sou. Então, bom dia para você. E o Osmar diz, Elge, roda uma moda aí boa, viu? Lá para o Gilmar Mundinho, lá no Paracatu. E pergunta por que ele tá um pouco assim, meio sumidinho, viu? Alô, Gilmar Mundinho, Paracatu, forte abração para você, viu? Bom dia. Eu acho que deve ser a friagem, viu, Osmar? Né? Deve ser a friagem que tá demais lá, né? Aí o caboclo não tem muito tempo pra... então bom dia lá pra ele. Ele aproveita, viu? E manda um abração aqui, viu, pro Jacaré. Alô, Roberto Jacaré, né? Para o Birajara. É também lá para o Baltazar. Alô, Baltazar no Sítio Melo, né? Para o Zé Pereira e a família, né? E para o compadre Marcelinho lá do Salão Nossa Senhora Aparecida. Valeu, Osmar. Obrigado a você pela participação. Um forte abraço. E tá na Montanhesa, é claro que tá uma beleza, beleza? Então tá muito bom. Aqui mais participações, viu? Nosso amigão Edson Japonês. Alô, Edson Japa. Como é que você tá, Edson? Beleza pura, só acelerando com segurança, sentido aí Uberlândia, na 188. Um abraço, bom dia, vão todo mundo com Deus, viu? Aí chegando daqui a pouquinho, tá em Coromandel, Abadia, e vão e voltem bem, 6h44.

0: Goiânia Paranaense, Nego d'Água, o Osmar das Vassouras indicou pra gente na programação aqui do seu
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0: O Sinfonia Sertaneja e Você, vai que vai. 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Oi, 6 horas e 48 minutos.
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5: 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Correia, Isabel Alves de Souza, Jaqueline Rosa Guimarães Stelling dos Santos, parabéns a Joana Dark de Souza, ao Kennedy Dourado Flores, alô Luiz Caixeta Fialho, né? Parabéns, parabéns a vocês, ao Luzimar Alves Pereira, Maria das Dores Gonçalves Borges, Maria Olímpia Alves Borges Rodrigues, Nivalda Vida Carneiro, parabéns aqui a Helma Carneiro da Silva, Renato Júnior Borges, ao Roberto Aparecido Leite Lopes, né? É o Roberto Leite, o genro do homem, viu, senhor? O genro lá do seu Jair, né? Da dona Eva, ao Ronderley, né? Isso, Ronderley dos Reis Machado, Silvando Fernandes de Magalhães, Valda Ferreira da Silva, também parabéns aqui, ó, mais aniversariantes, tá certo? 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
2: Oi, ao seu lado sempre, bom dia, 6 horas e 56 minutinhos, 6 e 56, viu? Você não há de ver que na sexta-feira ficou aqui um áudio para trás, rapaz, do Tião do Augusto. Ô, Tião do Augusto, desculpa a nossa falha, meu jovem. Não pode, isso não pode acontecer não, né, Tião? Vamos colocar você para falar hoje então, né? Ainda mais você que naquele dia você quis contar umas piadinhas para nós, né? Ficou um pouquinho mais soltinho. Então traz de volta aí o Tião do Augusto para falar com a gente. Fala, Tião do Augusto, bom dia.
3: Bom dia, Chico, sou do Augusto, bom?
2: Beleza.
3: Toca pra nós aí a música aí, Poder do Criador, com Gilberto Gilmar. Manda essa música pra todo mundo aqui da região que tá ouvindo seu programa agora de manhã.
2: Certo.
3: E dizer pra você aí que você falar pro Arnaldo Martins, mas o Vaguinho, que tem a solução pra eles. Concluiu o catiro da cisterna aí agora.
2: Ah, é.
3: Eu vi ontem falando que o Dair conseguiu puxar um lago lá pro lado dele, ele consegue puxar a cisterna e levar lá pra casa do Vaguinho.
2: É mesmo?
3: Fala pra eles aí que o negócio vai dar certinho, agora eles podem entrar em contato e que tem. Eles fecham o negócio das cabaças. Alô, amigo, telemontanista, beleza, um abraço, fique com Deus.
2: Obrigado, com Deus também, viu, Tião do Augusto com a gente aqui na programação. É ele mesmo, é o Tião do Augusto?
4: É
2: o Tião do Augusto aqui no programa, viu, ele contou piadinha pra nós aqui.
4: Eu sabia que era ele, não.
2: Ele lembrou, é porque na semana passada o senhor Daí contou aqui, né, o caos do motor, que perdeu o motor do carro, né? Ele já havia contado que... estava fazendo a escatia de umas cabaças, né? O Vaguinho queria comprar uma cisterna do Arnaldo, mas tinha que levar a cisterna para lá, para outra fazenda, e não estava tendo jeito, né? Aí agora, com a situação do Odair conseguir puxar a lagoa lá para o lado da casa com um laço, então significa que ele consegue também levar a cisterna, né? Verdade, verdade, Vaguinho? Tião do Augusto está dizendo que é verdade, viu? Pode tentar que vocês vão conseguir levar a cisterna inteirinha lá para a fazenda onde trabalha o Vaguinho, lá no Moreira. Alô, seu Arnaldo, bom dia, dona Cândida. 6h59, aqui no nosso programa, o nosso Sinfonia Sertaneja. Até às 8h, alegria total, porque você é o nosso ouvinte especial.

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1: Ao seu lado, sempre, sempre, ouvimos aí, tá certo, com Gilberto Gilmar, O Poder do Criador, e também Rio Negro e Solimões, Balança Mas Não Cai. Alô, Fabinho Meloso, como é que você tá, Fabinho Meloso? Bom dia, viu? Fabinho Meloso, segunda-feira, isso? Fogo pegando, hein? Litrão só baixando o nível. tem caboclo mais duro nesse mundo, não tem? Ah, mas como tem? Tem caboclo muito mais duro que o outro nesse mundo, mas tem demais da conta. Eita, nós, bom dia, 7:06, 7:06, seguindo em frente com o nosso programa, viu? Olha, daqui a pouquinho, eu quero aqui levar aqui o ar, viu? A Patrícia mandou aqui pra nós. Cara, eu achei muito bonito o que ela mandou aqui pra gente, tá? Ela que foi conhecer, né, com o Geraldinho, né? Aí é onde o Geraldinho nasceu, na comunidade de Gameleira, né? O Geraldinho do Tarcílio, tá? E ela mandou pra cá, viu, um recado bem legal. Fiquei muito feliz, tá? E a gente vai levar, viu, Patrícia, já, viu, aqui no ar, na programação. Claro que é tudo escrito, mas a gente leva pra vocês, beleza? Obrigado pela atenção, um forte abraço, obrigado aí mais uma vez. E bom dia, tá na montanha, tá uma, beleza?

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3: Olha, já são 7:13, 7:13, viu? Bom dia pra você, ouvindo e curtindo a programação do nosso Sinfonia Sertaneja, beleza? É, bom dia, amigo Elde Silva, tudo bem com você? Tudo bem, tudo bem. Elde, no feriado fomos na comunidade, nas comunidades de Gameleira e Craúna de São Brás conhecer onde o Geraldinho nasceu e foi criado. Fomos recebidos bem demais da conta pelos donos das fazendas onde, né, ele morava. E também visitamos todo o pessoal da vizinhança. E que pessoas boas, hein, Elde? Prestativas, viu? Ficamos encantados de verdade com eles. Que pessoas bacanas. Deus os abençoe. Elde, manda um bom dia, viu? Para a Evinha, o esposo José Antônio, né? É, e a filha Francisca Eduarda. Para o senhor Vicente Carreiro e a dona Fatinha, né? Aí eles já moram lá na Craúna, né? A Eva, mais o Zé Antônio e a Francisca moram cá na Gameleira. Elde, para o Vicente Fininho, viu? A sua esposa Aparecida, né? Para o filho Pedro Antônio e família. E parabeniza o Pedro e a família pelo nascimento do Vicentinho. Pois é, fiquei sabendo, né, que o Pedro estava, né, Pedro, para ser papai já, então já veio, que bom, terceiro filhinho aí do casal, né, que beleza. É, também para o Vicente, né, Vicente Preto e a família, e para toda a comunidade, as comunidades Gameleira e Craúna. Manda moda para eles, e o Elde, Amor Distante com de Paulo e Paulino, e oferecer para eles, aí com prova de muito agradecimento. E obrigada. Assina aqui, viu, a Patrícia, né? Patrícia do seu Jeová, né? Da dona Cleusa, né? Patrícia que trabalha lá na Constril, né? Eu conheci a gente que é da região e nós fomos criados, né? O Geraldo, né? Do seu Otacílio, saudoso seu Otacílio, né? Da dona Rita, né? Família muito grande. Então, né? Em nome, então, da Patrícia, do Geraldo, do senhor Augusto, aí para onde eles passaram, agradecimentos, viu? Obrigado e parabéns pela recepção maravilhosa. E a música pedida, obrigado, Patrícia, bom dia. 7:15 aqui no nosso Sinfonia Sertaneja.

0: Moraes, Giovanni, também Amor Distante, de Paulo e Paulino, viu? Em nome aqui da Patrícia, do Geraldo e do Augusto. Olha, foi para toda na comunidade lá de Craúna e Gameleira, em que eles estiveram visitando lá, viu? Portanto, voltando aí no passado, né, Geraldo? Que bom, que legal. Faça isso mais vezes, isso é muito importante, né? Aí, 7 horas e 22 minutos. Alô, galera aí da Construiu, um forte abraço. Obrigado também para vocês, viu? Bom dia, bom trabalho, certo? 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
3: Com você sempre, bom dia, 7:28, 7:28. Bom dia mais uma vez, viu? Aí pra você, não 88, sentido aí a Coromandel, ou sentido a Guardamor, né? Vazante, Paracatu, Unaí. Forte abraço, obrigado, bom dia. Sou o Jack, tá custando a falar com a gente. Fala aí comigo, Jack. Bom dia pra você, senhor.
4: Bom dia, Elde. É o Jack. Manda a música pra nós, é. Descida. Agradeço a todos, meus colegas da CEMOB, Pílula, Osval, Romeros, Rosário, Tolu, Betinho, Zé do Claro, Joãozinho, meu cunhado, Traficano, o Berninha, né, a Márcia, e todos os meus colegas, tá na montanheta, tá beleza. E dizer, acho que o áudio não foi porque tinha congelado, eu ia aqui, tá vindo só uma pedrinha de gelo nele, desenho uma pedra de gelo. Tá na montanheta, tá beleza.
3: Tá certo. Então, ele mandou pra cá um áudio mais cedo, rapaz. Não é de ver que o áudio dele congelou? É. O áudio dele congelou, não chegou aqui não, né? Aí ele teve que tirar o celular do bolso, né, senhor? Fazer uns movimentos, jogou ele pra cima, deixou ele cair no chão, pra ele esquentar. Depois ele colocou ele lá na roda do caminhão, né? Porque eles trabalham os caminhões coletores pra ele aquecer, pra depois ele gravar novamente e mandar pra cá. Aí chegou. Aí tá por aqui, viu, Jack? Forte abraço, irmãozinho. Obrigado pela participação. Bom dia. Ótima semana. 7:29.
5: No amor, há momentos que temos que dizer um para o outro. Decida.

0: Decida, eles, Milionário e José Rico, na programação da 93. E você, forte abraço, obrigado, bom dia, porque, claro, né, tá na montanhesa, é, tá uma beleza.
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0: Oi, gente, 7 horas e 34 minutinhos. Um incidente envolvendo um veículo foi registrado por volta das 12 horas deste domingo em Vazante. Segundo informações da Polícia Militar, o proprietário havia estacionado o veículo quando, por motivos ainda não esclarecidos, ele teria se desengatado sozinho. Em seguida, o automóvel desceu pela via e acabou atingindo ali o suporte de placas logo à frente. Apesar do susto, ninguém ficou ferido. O caso resultou apenas em danos materiais, tá? É lembrar que o incidente aconteceu ontem, né? Ali na esquina de baixo da Paracatu com ali a Casa Rural, né? Mas... repito, foi apenas danos materiais e ainda bem, né? E faltam apenas 3 dias para o início da Copa do Mundo da FIFA, que vai de 11 de junho a 19 de julho, em 3 países, México, Canadá e Estados Unidos. A abertura será lá no México, portanto, é no dia 11, quinta-feira. Já no sábado, dia 13, o Brasil estreia às 7 horas, enfrentando o Marrocos em Nova Jersey, nos Estados Unidos. No dia 19, sexta-feira, e da semana seguinte, 9:30, o Brasil pega o Haiti lá na Filadélfia, também nos Estados Unidos. E no dia 24, quarta-feira seguinte, 7 da noite, o Brasil pega a Escócia também em Miami, uma vez que o Brasil ficará nos Estados Unidos aí em toda a primeira fase do Mundial de Futebol.
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11: Oi, da 93 às 7 horas e 41 minutinhos, o nosso Sinfonia de todos os dias. Forte abraço, obrigado e bom dia, viu? Nosso amigão Zé Cruz quer fazer aqui uma utilidade pública. Passa pra cá, Zé Cruz, bom dia pra você.
12: Bom dia, Cipriano Zé Cruz Vazante, né? Eu tô ligando hoje, não vou pedir uma música, não. Eu tô querendo uma ajuda. Só alguém, enquanto eu perdi uma carteira, um documento meu.
11: Certo.
12: Carteira de motorista, identidade, né? Fazendo essa carteira. Perdi ela sexta-feira, né? Aí eu pedi não sei se fazer uma música pra mim aí. Se alguém quer encontrar dela, eu moro aqui na rua Senador, né? Do Amigo Escondinho, 549, né? Eu já agradeço. Quem achar o meu documento, viu? Que é o José Alvinho Cardoso, né? O município Zé Cruz, viu? Eu moro aqui na rua Senador Domingos Conguini, 549, Vazante Sul, viu?
11: Certo.
12: E tem por saúde aqui.
11: Beleza, então atenção, atenção, viu, gente? O nosso amigão José Olímpio Cardoso, Zé Cruz, informa que perdeu sua carteira. Tá com os documentos pessoais, né? Entre eles a CNH sua, precisa dela, não é? Então, se você achou, essa carteira.

0: carteira, por favor, devolva aqui na emissora. Acho que é mais fácil, né, Zé? Ou então na rua Senador Domício Gondiani, próximo ao posto de saúde do bairro Vazante Sul. Tá bom? Deixa aqui na emissora que a gente trata de entregar para ele. Tá bom? Vamos achar essa carteira, tá? Para entregar para ele, porque ele precisa, né? Ele trabalha e ele é motorista, né? Inclusive de máquinas, tá? E precisa muito da carteira para transitar para lá e para cá, beleza? Obrigado a você pela atenção. Repete aí, por favor, o Zé Cruz, só o endereço, caso alguém já achou, queira entregar aí então para você.
1: Eu moro aqui na rua Senador Domingos Conguini, 549, Vazante Sul, viu? De frente por saúde aqui.
0: Tá certo. Obrigado, Zé Cruz. Pra você, família, forte abraço. Obrigado, bom dia. Tem mais gente, mais ouvintes na programação do nosso Sinfonia Sertaneja. O Marcelo Macumba mandou pra cá a seguinte mensagem. Bom dia, Elde, manda um alô aí pra nós, viu? Tá frio. Tomar um leite com São João da Barra pra ver se esquenta o peito, né? É isso aí, viu, Marcelo? Você não pode esquecer que hoje é segunda-feira, tá? Tá certo. Hoje é segunda. Fim de semana acabou, tá bom, meu querido? Forte abraço, obrigado, bom dia. Bom dia, companheiro Elde Silva. Semana abençoada pra você e sua família. Pensa no lugar gelado. Você tá doido? Ele mandou pra cá, ó, 8 graus, viu? Isso aqui é o Gilvan. Alô, Gilvan Amaral, fazendo Recanto das Tábuas, 8 graus, fazendo lá, portanto lá, viu? Forte abraço a ele, obrigado, bom dia. Tem aqui mais participações. Aqui é de áudio, a gente vai ter que dar manipular pra colocar no ar aqui, certo? Adeus, Lucão, fala comigo, Lucão Pedreiro.
2: Bom dia, meu patrão. Tudo na paz aí?
0: Graças.
2: Manda pra mim aí a flor do IP, André Andrade. Oferece pra mim aqui no Mauro Correia. Minha esposa lá em casa, Tatiane. E pra todo mundo que tiver ligado, acho, na Montanhesa. Tá na Montanhesa, tá beleza. E vambora, segundou.
0: Segundou.
2: E o filho tá trincando o peito.
0: Esse aí é o nosso amigão, viu, Lucão Pedreiro. Forte abraço aí, obrigado, viu? Ele quer curtir a flor do EP. Abraço aí, obrigado, bom dia. Mais ouvinte, fala comigo.
3: Olá, nosso amigo Eltinho, bom dia. Tudo bem contigo?
0: Tudo bem.
3: Passando aí pra te pedir uma música. Pra dedicar pra minha filha Vívia, Cristina, que tá de idade nova hoje.
0: Que bom, hein?
3: Desejar pra elas as felicidades. Parabéns, filha, nós te amamos, tá? Que Deus nunca deixe faltar pra ela a saúde, a paz, né?
0: Isso.
3: Tantão de coisa boa pra você, querida. Nós te amamos. Um beijão aí da mamãe, do seu irmão Vitor Amaral, enfim, de toda a família, né? Abraçando.
0: Isso.
3: Mandou uma música boa pra nós, hein, Elde?
0: Obrigado.
3: Um bom dia aí.
0: Obrigado, viu, Eliana? Parabéns, viu?
3: Eu sempre vou você mandar Indiferença com o Zé de Camargo e Luciano.
0: Indiferença. Tá certo, vamos programar aqui então pra rodar agora, né, minha querida Eliana, né? Indiferença com Zezé de Camargo e Luciano, já tá aqui pra rodar. Bom dia, parabéns, Vívia, 7h45.

0: Flor do IP, André Andrade, a penúltima do nosso programa de hoje. Bom dia, 7 horas e 52 minutos.
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1: Olha, gente, 7h58, em nome da Farmácia Essence, do Supermercado Ser Dourada, é do Sicoobi Credibase Madeireira Brasil Minas. Queremos agradecer a Deus pelos dias de hoje, só pelo hoje, porque através dele sentimos saudades do ontem, claro, esperança da manhã, beleza? Olha, mais uma vez, um bom dia aqui, mamãe Eliana Lima, né? Também lá o irmão Vitor Amaral, dando aqui os parabéns à irmã Vivian Cristina pelo seu aniversário hoje. Ô Caetano, não vai dar tempo de colocar o áudio seu no ar, a gente coloca amanhã, pode ser? Uma vez que ficou bem bacana o seu áudio e ele quer contar uma piadinha, tá bom? Nós colocamos amanhã, Caetano, forte abraço e obrigado. O nosso querido Fabinho Meloso quer falar comigo lá do Retiro. Fala, Fabinho, bom dia.
2: Amigo, bom dia, tranquilo?
1: Tudo.
2: Eldi, manda um alô pra uma turma animada no Retiro da Roça. O Delay, Vanderlei, o famoso Delay, o Rock e o Joaquim, Joaquim do Juca, está aqui garrado com cabeça amarela, quentando fogo e bebendo um rebatinho. Está preocupado que hoje é segunda-feira, tudo na preocupação.
1: Tô vendo, o vídeo deu pra ver, né, Fabinho? A preocupação deles, o cabeça amarela aí perto da fogueira. Forte abraço, obrigado, bom dia. Pra fechar, cadê você? Bom dia.
3: Bom dia, Elvio Silva. Nossa, que hoje amanheceu gelado aqui no Moreira. Aqui quem tá falando é a Beatriz. Eu peço uma música de Ronaldo Viola e João Carvalho, Carro de Boi. Eu ofereço pro meu marido José Wilson, pro Sérgio mais a Neuzira, pro Caetano mais a Dona Ivone. E para todos que gostarem da música, tá na montanhesa, tá beleza. Um abração.
1: Obrigado a você pela participação mais uma vez. Obrigado, bom dia. Tá certo, hein? Bom dia aqui para... Alô, Tião Galinha, forte abraço. Tião Galinha, viu? Alô, Marcelo Macumba, aquele abração, gente. Até amanhã com mais um Sinfonia. Tá na montanhesa, tá beleza.

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1: Meu amigo, minha amiga, bom dia! Belê? Graças a Deus, aqui estamos juntos e mais uma vez misturadinhos com o nosso programaço Amigos da Manhã. Com certeza, acredito que você deu o seu melhor para virar exatamente a semana, né não? Estamos começando a segunda do mês de junho e na certeza de que continuaremos a meditarmos provérbios. E hoje, dia 8, você vai lá na leitura de provérbios do capítulo 8 por inteiro. O que é que diz o capítulo 8 de provérbios da palavra de Deus? Estrutura e o clamor público da sabedoria. Pois é, a gente lembra que tudo que precisamos, temos que termos sabedoria para alavancarmos o nosso dia a dia. E nesse clamor da sabedoria, que vai do capítulo 8, do versículo 1 a 11, é importante, de versículo a versículo do capítulo, para você ter um entendimento do que Deus quer te revelar. Você acredita que até a interpretação teológica dele, no capítulo 8, a gente tem ali no entendimento do que Deus quer para nós? Até porque muitos estudiosos e leitores da Bíblia associam figuras da sabedoria em Provérbios 8 diretamente a Jesus Cristo no Novo Testamento. É, que é descrito como a sabedoria de Deus. Em passagens como no 1 Coríntios 1:24, se você quiser entender melhor, aí você tem que estudar versículo por versículo, lendo, fixando a sabedoria que revela ter sido criada ou gerada antes de todas as coisas. Porque ela estava presente como arquiteta ao lado de Deus. A sabedoria estava ali. Deus daqui, sabedoria aqui. Quando ele traçava, melhor dizendo, os horizontes e fixava os limites dos mares, ali era plenamente a sabedoria. Agora, lá no início, ela grita nos lugares públicos, cruzamentos e portões da cidade, para que a gente possa entender melhor do que Deus quer para nós. Por isso o capítulo 8 de Provérbios fala exatamente. É um dos capítulos mais profundos do Antigo Testamento, conhecido por personificar a sabedoria como uma mulher que clama a humanidade.

entenda, leia pacientemente. Ela destaca a excelência, a eternidade e os benefícios práticos e espirituais de seguir os conselhos divinos. E se a gente colocar os conselhos divinos em nossas vidas, tenha certeza absoluta que vai dar tudo certo, porque a gente está ao lado da sabedoria.

0: querido, abraço pra você, você, você, você, bom dia, viu? Legal saber que você aí acompanhou plenamente o outro, a outra semana, e já estamos com mais uma novinha aqui na Montanhesa, né não? É a nossa rádio, meu amigo. A sintonia, ó.
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0: Beleza. 8 e 13 nesse 8 de junho.
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7: 8h20 na cidade maravilhosa aqui do Noroeste, a lindona que é Vazante. Você tomando café por aí, viu? O nosso carinho, o nosso abraço, muito bom dia. Eu quero mandar um abraço aqui pra Rose, lá na cidade de Pitangui. Foi uma surpresa quando a Graça me confessou que todos os dias, através do site da Montanhesa, acompanha o nosso programa, né? Aqui, ó. É uma surpresa atrás da outra, né, não? Valeu, Rose, um cheiro, apesar de não ter te visto, mas fique aí o nosso carinho, o nosso abraço, tá? Ela acompanha a oração das mãos ensanguentadas todos os dias através da nossa rádio. Muito bem, isso aí. 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Chama-se Rádio 3.0, meu amigo. Você está louco? Rádio 3.0, tá? É o novo formato, é o novo formato de rádio que está acontecendo, ou seja, rádio híbrido, internet com o rádio que você tem na mão aí, esse rádio aí. Agora imagine quando estiver tudo no híbrido, né? Rádio 3.0, que é o que a TV tá querendo alcançar esse êxito aí. Já foi lançado a TV 3.0, agora é a vez do rádio 3.0. E já vem uns dias que eu estou estudando esse novo formato do rádio. E vou colocando para a direção, vou colocando para os colegas como é que funciona, para todo mundo ficar apto, né, na habilidade do novo formato que o rádio vai estar favorecendo para a nova geração. A nova geração. Qual é que é a nova geração? Z. Nova geração Z, né? Ou Z, como queira. Então tá aí para agregar valores e princípios. Para quando você ouvir uma música assim, ó, das antigas, você sabia. Você já imaginou você tá ouvindo a música?

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2: 8h26, em Vazante, a hora certinha. 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Então, são 8 horas e 27 minutos. 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
8: Oba! Olha aí, tá quase na hora do nosso Minuto Notícia. E aí eu digo que valeu, valeu, valeu, valeu, valeu. Você ligado aqui na nossa programação, muitíssimo bom dia, bom dia, bom dia. Bom dia, pessoal. 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
2: 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Os estudantes que ainda não se inscreveram no Exame Nacional do Ensino Médio, Enem 2026, ganharam mais uma oportunidade. O Ministério da Educação prorrogou o prazo das inscrições até o próximo dia 12 de junho, ampliando em uma semana o período para que os candidatos confirmem a participação no exame. Com a mudança, o prazo para o pagamento da taxa de inscrição também foi estendido. Os participantes

0: não obtiveram isenção poderão efetuar o pagamento de R$ 85,00 até o próximo dia 17 de junho. O valor pode ser quitado por boleto, PIX, cartão de crédito ou débito, conforme a instituição financeira. A prorrogação tem como objetivo permitir que mais estudantes concluam o processo de inscrição, considerado a principal porta de entrada para a universidade pública. Programas de bolsas de estudo e financiamentos estudantis em todo o Brasil. Os interessados devem realizar a inscrição exclusivamente pela página do participante, disponível nos canais oficiais do INEP, do Ministério da Educação. Com a nova data, os candidatos têm até a próxima segunda-feira, tá? Dia 12, até que é dia dos namorados, dia 12 de junho, para garantir a participação de um dos exames mais importantes do país, com informações que a gente leva para você agora. Próximo Minuto Notícias, 9h30, segue Amigos da Manhã aqui na 93.
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4: 8h36. Samara Malaguenha.

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4: Ó, são 8h44, daqui um pouquinho essa notícia que chega ao Departamento de Jornalismo da Rádio Montanhês, onde uma carga de drogas com destino a Vazante é apreendida pela PM Rodoviária. Rapaz, você tá doido, isso tudo foi. Vinha para Vazante, meu amigo, não é uma carga de drogas, é maconha, é um tantão de coisa aqui, viu? Então, fica ligado aí que já eu vou levar ao seu conhecimento essa informação, viu? Tá certo? Fica ligado. Chegou aqui com tudo nessa manhã de segunda-feira, dia aí da segunda semana do mês de junho, com frio lascado, viu? Pensa no frio, rapaz. Você tá doido? Deixa eu ver aqui quanto é que tá agora. Cadê? 17 graus agora, mas o El Silva diz que quando levantou mais cedo ele estava com 11 graus. Quanto é que tá o frio aí na sua cidade? Seja Guardamó, Lagamar, Lagoa Grande, João Pinheiro, Paracatu, Coromandel, Patos de Minas. Quanto é que tá o frio por aí? Você tá louco, rapaz. 17 graus agora, às 8h45, hein? Aqui na região de Vazante. Beleza? Bom, atenção, a comunidade Carranca convida você e sua família para a 14ª festa e louvor a Santo Antônio. Santo Antônio, dia 13. Vai dia 13 da quando? Deixa eu ver. 13 da sábado, meu amigo. Dia do Jogo do Brasil. É. Então será sábado a comunidade Carranca, pertencente à paróquia Nossa Senhora do Carmo, né? Que tem lá como titular o Padre Luiz Guilherme. Ele tá lá convidando aí juntamente com toda a comunidade. Aí a programação é a seguinte: às 18 horas e 30 minutos, celebração da Santa Missa. Logo após haverá um animadíssimo forró com quermesse, com deliciosas comidas típicas, além de bingos e leilões, proporcionando momentos de confraternização e alegria para toda a comunidade, viu? Participe deste grande momento de fé, devoção e união em homenagem a Santo Antônio, Santo Casamenteiro, deste próximo dia 13, sábado, lá na comunidade Carranca. Rapaz, é tudo asfalto praticamente, né? Você vai andar o quê? Estrada de chão, acho que não dá nem 3 quilômetros de terra. O resto é só asfalto, bacana. E lá vai ter isso aqui, ó. 8h47 agora.

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2: 8h52, aí, 8h52. Rony, Ronen!

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0: meu Jesus! Bom dia, Espírito Santo! Bom dia, Pitangui! Ah, fiquei sabendo que lá em Pitangui a Dona Rose escuta o nosso programa e a nossa e acompanha a nossa oração também. Em nome do Pai, do Filho e do Espírito Santo, vinde, Espírito Santo, enchei os corações dos vossos fiéis e acende neles o fogo do vosso amor. Enviai o vosso Espírito e tudo será criado e renovareis a face da terra. Oremos, Deus que instruísseis os corações dos vossos fiéis com a luz do Espírito Santo, fazei que apreciemos retamente todas as coisas segundo o mesmo Espírito e gozemos sempre de suas consolações. Por Cristo Senhor nosso. Amém! Olha, eu quero aqui dizer que é motivo de muita alegria ter você no nosso programa todos os dias.
1: Olá, Isaac, bom dia.
0: Bom dia.
1: Tudo bem?
0: Tudo.
1: Como
0: é que tá aí? Tá frio.
1: O friozinho chegou, né?
0: Chegou.
1: Você tá bem? A Graça tá bem?
0: Estamos.
1: Nós aqui tá bem, graças a Deus.
0: Oh, beleza.
1: Você coloca nós nas orações aí, das mãos ensanguentadas. Coloca eu, meus filhos, meus netos, bisnetos, toda a minha família, você, mas a Graça. Maiara, Maitê, Mainha, Matheus e todos do mundo aí que está precisando de oração, Isaac.
0: Muito
1: Falou?
0: Bem. Tá
1: Fica
0: certo.
1: Com Deus, tenha um bom dia.
0: Berenice.
2: Bom dia, Isaac. Aqui é Berenice. Passando aqui para agradecer a Deus pela saúde do meu pai.
0: Coisa boa.
2: E agradecer a Deus pelo dom da maternidade que concedeu a minha irmã. Que ela está gestante de duas gêmeas, mas agora fez ultrassom e é só um. Uma menina descobriu que é mais uma bisneta do... Não, é uma neta do meu pai. E ele está muito feliz de colocar a intenção de todos os inscritos.

0: vazante especial do lado de idoso.
1: Uhum.
0: E colocar a intenção do pai da Silvana também, que está enfermo.
1: Tá
0: Que Deus
1: certo.
0: e Nossa Senhora passa na frente toda e qualquer dificuldade que eles possam encontrar para ajudar o papai deles recuperar.
1: Tá certo. Peço oração para minha família, Isaac, meus filhos e sua família também. Obrigado, viu? Isso me fortalece tanto, né? Muito mesmo. Isaac, bom dia. Peço oração para minha mãe Maria Gonçalves, meus filhos e para minha família. Antes era Heloísa Correia, da Fazenda Mata. Agora é Idalice Rodrigues, que pede para toda a sua família e para quem mais? Bondade, bom, ainda para Neuza Dias, eu peço a Deus pelas súplicas de Maria de Fátima, lá do Nova Esperança, para a família dela, para os filhos, netos, para a mãe dela, todos, para o Paulo, que é o esposo. Ainda o Alessandro Rodrigues, bom dia, peço oração para todos. Ainda para Dona Lia Borges.
2: Bom dia, Isaac. Eu peço oração para mim, para o meu filho, meu marido, meus irmãos, com a família deles, minha neta. Peço oração para todas as pessoas que eu preciso, principalmente pacientes com câncer. Para mim, eu peço para me libertar do oxigênio, que eu uso oxigênio tem 3 anos. E é isso. E para todas as pessoas que precisam de oração, um abraço, todo mundo com Deus.
1: Para a família do Luzibar Barbosa, toda a família, todos os vizinhos, todo mundo, ainda a Dona Ivanir Alves.
3: Bom dia, pessoal. Bom dia, Isaac. Peço oração por todos vocês aí do grupo. Pela minha amiga Luzia, que está esperando a sua aposentadoria, que é judicial. Por todos os membros da minha família, principalmente meus filhos. Por todas as pessoas que necessitam de oração, né? Tenha um bom dia, um bom início de semana.
4: Bom dia, meu amigo Isaac. Aqui é a Beatriz. Quero pedir oração para toda a minha família, especialmente para mim, que estou com ferimento no meu pé. E para todos os meus amigos e familiares.
5: Bom dia, Isaac. Sou a Lúcia. Essa oração para Rodrigo Isadora, João Miguel e Eda, para mim, pela minha saúde, que eu não estou andando muito bem. E para todas minhas irmãs, meu irmão, Luiz Henrique. Fica com Deus, tenha um bom dia.
6: Bom dia, Isaac. Bom dia, grupo das Mãos Ensanguentadas de Jesus. Um bom dia para todo mundo, para meus amigos, minhas amigas. Para minha família, de Lagoa Grande, Vazante, Sombrais, Retiro da Roça, Palmeira. Para todos que precisar de oração e para os que não estiver precisando de oração também. Biboca, né? Minha filha mora lá. Para todos. Obrigada, Isaac.
7: Bom dia. Nossa, aqui na Lagoa fez frio demais. Misericórdia.
1: Fez frio?
7: Frio chegou chegando.
1: Foi?
7: Saco, peço oração para minha família, para meu marido, meus filhos, para você, sua mulher, seus filhos, suas netas. Obrigada.
1: Muito obrigado, Célia Martins, por rezar pelas minhas netas e pela minha família. Fico feliz. Olha, e eu retribuo da mesma forma rezando por vocês todos. Isaac, peço oração para minha família. E tenho mais a agradecer do que pedir. Obrigado, é o Gizu. Muito bem, Gizu. Ainda há tempo. Deixa eu ver aqui.
8: Bom dia, Isaac. Aqui é da Conceição da Santa Cruz. Quero oferecer aí as próximas músicas para toda a comunidade de Santa Cruz. Comunidade Quirambola, lá dos Vagos, Vazante, Canasta. E para todos que gostarem das próximas músicas que tiver aí. Valeu, um abraço.
1: Esse é o Tadeu Luiz. Não falou o nome não, mas eu achava que ele estava pedindo oração. Eu vou rezar para ele e para todos que lá residem, lá no Conceição Santa Cruz, ali depois do Vazamó.
9: Bom dia, Isaac. Isaac, põe a minha mãe em oração, Salvina Pereira Lopes.
1: Dona Salvina.
9: Meus filhos, minhas netas, meus genros, minhas amigas e amigas, principalmente Alice do Zé do Tote.

0: Madre Sebastiana, põe ela em oração. Todo mundo em oração. João Paulo, minha irmã Genilda e meu irmão Nelson.
1: Pronto. Agora vamos para a oração. Eu vou colocar aqui a Ana Paula, a Beatriz.
2: Bom dia, Isaac. Tudo bem?
1: Tudo.
2: Isaac, eu peço oração para mim, né? Meu nome é Beatriz, para o Osnete, que o Osnete, ele é daqui de Vazante, né? Eu sou de Patos de Minas, mas eu tô morando aqui agora, né?
1: Tá
2: na
1: certo.
2: Fazenda Canastra. E para todos aqueles, né, que estão precisando agora, né, de oração.
1: Tá certo.
2: E para os meus filhos, para o meu pai, minha mãe, para toda a minha família. E para todos aqueles que estiver precisando de oração aqui, meus vizinhos, né? Aqui, meus amigos de Vazamó. E para todos aqueles que estiver precisando também, né, Isaac? E tudo de bom para vocês aí da rádio. E é isso.
1: Tá certo. Bom, agora prepare-se. Em nome do Pai, do Filho e do Espírito Santo, cura-me, Senhor Jesus. Jesus, coloca tuas mãos benditas, ensanguentadas, chagadas e abertas sobre mim neste momento. Sinto-me completamente sem forças para prosseguir carregando as minhas cruzes. Preciso que a força e o poder de tuas mãos que suportaram a mais profunda dor ao serem pregadas na cruz. Reerga-me. Cura-me, salva-me, liberta-me agora, Jesus. Não peço somente por mim, mas também por todos aqueles que mais amo. Minha própria família, meus familiares, aqueles que estão ao lado do rádio. Nós precisamos desesperadamente de cura física e espiritual, da restauração da saúde mental, através do toque consolador de tuas mãos ensanguentadas e infinitamente poderosas. Eu reconheço, apesar de toda a minha limitação e da infinidade dos meus pecados, que és Deus, onipotente e misericordioso, para agir e realizar o impossível. Com fé, gratidão e total confiança, posso dizer: mãos ensanguentadas de Jesus, mãos feridas lá na cruz, vem tocar em mim. Vem, Senhor Jesus!

Sim, Senhor Jesus, Pai nosso que estás nos céus, santificado seja o vosso nome, venha a nós o vosso reino, seja feita a vossa vontade, assim na terra como no céu. O pão nosso de cada dia nos dai hoje, perdoai as nossas ofensas, assim como nós perdoamos a quem nos tem ofendido, e não deixeis cair em tentação, mas livrai-nos do mal. Amém. Amém. Amém.

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0: Agora 9h14, é? 9h14. Uba! E aí? Olha aí! O Brasil cortou o lateral Wesley, né? Cortou o lateral Wesley e chamou meio de campo. Nó! Detalhe aí, o Wesley vai estar passando logo no esporte aí, toda a resenha, né?
1: Brasil!
0: Eu já comprei minha bandeirinha. Alô, Marinette Feitosa, já também providenciou animar a rua. Eu vi, viu? Vai dar certinho, bandeirinhas do São João com o ritmo do Copa do Mundo.

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Olha aqui, 9h24, e você ligado aqui com a gente, né? 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

0: música por aqui, sucesso! Peraí, mas antes eu quero parabenizar os aniversariantes do dia de hoje. Eu quero agradecer pela vida da Eliane Martins, lá na Catirina. Um abraço, bom dia e parabéns. Alessandra Alves, Gisley Machado e Amanda Silva. Olha aí, parabéns para vocês. Ainda eu quero aqui parabenizar. Tem outra turminha aqui, ó. Deixa eu me ver aqui. Cristina Rocha, ó. A Gisley Machado já falei. Leonardo Guimarães. A Kiliane Terezinha Pacheco. Gabriele Vitória. Tem mais, hein, Isaac? Tem mais gente aqui? Tem. A Deltão Audiobras. É o pessoal da Audiobras. Tá certo. Muito bem. Para os aniversariantes de hoje, parabéns, felicidades.
1: Parabéns.

0: Valeu, João Lucas!
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3: 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A Polícia Militar Rodoviária apreendeu uma carga de drogas na BR-352, altura do quilômetro 42, na noite do último sábado, na cidade de Abadia dos Dourados. De acordo com a operação, por volta das 19 horas, os militares abordaram um veículo Volkswagen T-Cross, ocupado por dois homens, de 26 e 24 anos. Durante a fiscalização, os policiais observaram nervosismo excessivo por parte dos ocupantes e perceberam forte odor de maconha vindo do interior do automóvel. Após buscas no veículo, foi localizada uma sacola contendo 6 barras grandes de maconha e um tablete da mesma substância. O material estava escondido no assoalho do carro, abaixo das pernas do passageiro. Segundo a Polícia Militar Rodoviária, o condutor afirmou ter conhecimento do transporte da droga e relatou que receberia R$ 2.000 para levar o entorpecente de Uberlândia até a cidade aqui de Vazante. Diante dos fatos, os dois ocupantes foram presos em flagrante pelo crime de tráfico de drogas e associação ao tráfico. A droga, o veículo utilizado ao transporte e 2 aparelhos celulares foram apreendidos. Os suspeitos foram encaminhados à Delegacia de Polícia Civil de Plantão em Patrocínio para as devidas e demais providências. Novas informações e mais detalhe, tudo com mais notícias de Vazante da região às 11h30 no nosso noticiário. Fique ligado. 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
2: Oi, olha aí a hora. Confira, 9h36, o nosso abraço, nosso carinho. Eu quero aqui cumprimentar a Roberta Machado Guimarães, secretária da Educação, que fez aniversário nesse final de semana. Olha aí, que coisa boa, viu? Um abraço, tudo de bom. Ainda há tempo, eu desejo para minha amiga Thelma Cacheta, ali no sítio. Parabéns também, felicidades. Eu tive um encontro esses dias atrás com o Denner, filho dela. Um abraço, viu? Deus te abençoe, você e sua família também. Doutor Romão também está aqui mandando os votos de felicidades para você, viu, Thelma? Eu só não esqueço como é que é o nome do sítio aí. Eu não me lembro, não tem o que, não sei o que, jumento, burro. Mas é um sítio bacana ali dos lados da Guerobinha. Muito bem, um abraço para vocês aí da região. Ó! Oh!

0: Cê tá doido?
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2: Oba, 9h43, às 10 horas, o padre Reginaldo Manzotti. Quero mandar um abraço aqui pra dona Beatriz. Aí, a Bia, lá da Moreira. Um abraço aí pro pessoal, né? Sempre curtindo a gente. A dona Margarida da Fazenda Curral Velho. Aí, ó. A outra Beatriz aqui, que é de Patos de Minas, mas tá morando em Vazante. Um abraço, bom dia. Pessoal lá no Vazamó, né? No Vazamó. Alô, Pedro Júnior, lá da Boa Vista. O Nilo, a dona Sebastiana. O pessoal aí de São Brás, Retiro da Roça. Ô, Cosme Baiano, como é que foi a festa de carros de bois aí do Retiro da Roça, hein? Foi bom? Foi bacana? Essa festa dá de encontro com a festa também do Felão. Aniversário do Felão, que foi nesse final de semana, né não? Foi lá no Giribá, a festona. Eu tava em viagem, não deu para mim ir neste ano, mas qualquer outra oportunidade a gente vai lá. Um abraço aí para o Diego, para ele e o pai dele, que é o Felão, que fez aniversário, muito bem, né? Igualzinho também a Graça, fez aniversário. E comemoramos na última sexta-feira, eu, ela, Dalva, dona Dalva e todo mundo ali na cidade de Pitangui. Foi bacana demais, muito legal. Família reunida, o presente que ela queria era viajar. Então vamos viajar, eu quero viajar. Eu e, e a parte da família, né? Até porque a Mayra não pôde ir. Mas aí a mainha do vovô foi, a mãe da mainha, o Matheus Isaac. É, tudo certo. Um abraço, bom dia. 15 faltam para 10.

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2: 9:52.

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8: 4 minutos para as 10 horas, o Padre Reginaldo chegando por aqui. O nosso abraço, o nosso carinho, ficando todo mundo com Deus. E é, amanhã a gente volta aqui no Amigos da Manhã. Fica ligado, viu? Fica ligado. Cada vez mais ligado aqui na programação. Na Castela, fecha 4 para as 10.

Louvado seja nosso Senhor Jesus Cristo, para sempre seja louvado, queridos filhos e filhas. Como é que foi seu final de semana? O meu foi maravilhoso, com certeza, no retiro que aconteceu do Sagrado Coração de Jesus. E você, foi à missa ontem? Espero que sim, porque domingo com a missa é semana com a graça de Deus. Hoje nós começamos a novena de Santo Antônio. Santo Antônio, rogai por nós. Santo Antônio, curai as feridas da vida sentimental. Isso mesmo, Santo Antônio, curai as feridas da vida sentimental. Primeiro dia hoje. Quero saudar a todos a partir da Rádio Evangelizar, de onde tudo começa. As rádios irmãs, cujos nomes cito neste momento. Rádio Montanhês FM, 93,5. Saúda você pela TV Evangelizar, sinal digital em todo o país, em várias cidades, canal aberto. Pelo YouTube, Padre Manzotti Oficial. Pelo aplicativo da Associação Evangelizar é Preciso e todas as plataformas digitais. Repito, hoje nós começamos Santo Antônio, começamos pedindo curai as feridas da vida sentimental. Vamos juntos, em nome do Pai, do Filho e do Espírito Santo. Amém. Naquele tempo, vendo Jesus as multidões,

0: ao monte e sentou-se. Os discípulos aproximaram-se e Jesus começou a ensiná-los. Para Mateus, já explico, Jesus subir ao monte tem um significado muito especial. É o novo Moisés. Então, no Evangelho de Mateus, os grandes acontecimentos de Jesus se dão numa montanha. De novo, o novo Moisés, o Messias. E ele começou a ensiná-los. Você lembra? Faço mais um comentário. Que foi no Monte Sinai que Moisés recebeu as tábuas da lei. Sim, os 10 mandamentos: não matarás, não julgarás, amarás a Deus sobre todas as coisas. A primeira tábua no relacionamento com Deus, a segunda tábua, o relacionamento com o próximo. Pois bem, fique com esta cena em mente. Moisés no Sinai recebendo as tábuas da lei. Agora, Jesus, o mais novo e perfeito Moisés, diz: bem-aventurados os pobres em espírito, porque deles é o reino dos céus. Bem-aventurados os aflitos, porque serão consolados. Bem-aventurados os mansos, porque possuirão a terra. Bem-aventurados os que têm fome e sede de justiça, porque serão saciados. Bem-aventurados os misericordiosos, porque alcançarão misericórdia. Continua Jesus: bem-aventurados os puros de coração, porque verão a Deus. Bem-aventurados os que promovem a paz, porque serão chamados filhos de Deus. Bem-aventurados os que são perseguidos por causa da justiça, porque deles é o reino dos céus. Bem-aventurados sois vós, quando vos injuriarem, perseguirem e mentindo, disserem todo tipo de mal contra vós por causa de mim. Alegrai-vos e exultai, porque será grande a vossa recompensa nos céus. Do mesmo modo, perseguiram os profetas que vieram antes de vós.
1: Bem-aventurados os pobres.
0: Mateus nos coloca 8 bem-aventuranças. O novo decálogo, a nova tábua da lei. Portanto, bem-aventurados os pobres de espírito, desapegados. Bem-aventurados os aflitos, porque sabem que não é no mundo que encontrarão todas as respostas. Feliz, bem-aventurados os mansos, aqueles que têm fome e sede de justiça, os misericordiosos. Vai pensando, vai refletindo. Esta é a nova tábua da lei, é o novo decálogo. Felizes são aqueles que têm puro coração. Bem-aventurados os que promovem a paz e não são motivos de guerra, discórdia, desavenças, brigas. Bem-aventurados os que são perseguidos por causa do reino de Deus. Isso está ao alcance de todos nós. Jesus não falou isso para os anjos viverem. Os anjos têm outro código. O Evangelho está ao alcance de todos nós. É como se Jesus, e de fato é, apresentasse o caminho da santidade. Exultai, alegrai-vos, a vossa recompensa no céu. Felizes são aqueles que vivem

0: isso. Podemos dizer que aqui estão os passos da santidade. Aqui estão os passos do discípulo autêntico de Jesus. Nesses 8 pontos, nestas 8 bem-aventuranças, está o caminho da felicidade, da santidade. Senhor, fazei-me um bem-aventurado. Senhor, fazei-me buscar estas bem-aventuranças e praticá-las em minha vida. Dai-me essa graça, Senhor, de viver dia após dia estas bem-aventuranças. Vai moldando-me, Senhor. Vai transformando-me, Senhor. E que eu as tenha sempre diante de mim. Cada ponto, cada aspecto. Qual das bem-aventuranças te pegou mais? Eu vou fazer a pergunta de novo. São 8. Você ouviu, eu repeti várias vezes. Qual das bem-aventuranças que te tocou mais, que pegou, quer dizer, aquela que precisa exercitar mais? Nós só começamos, gente, só começamos o programa. Fique com as bem-aventuranças diante do teu olhar. Nós temos ainda muita coisa, leitura orante, partilha de vida, testemunhos que edificam e o início da novena de Santo Antônio, curai as feridas sentimentais. Nós voltamos já. Chame um amigo, uma amiga, fale do programa, lembre a sua vizinha, lembre a sua comadre, lembre seu compadre, seja pelo rádio, pelo YouTube, pelo aplicativo da Obra Evangelizar, pela TV Evangelizar. Faça isso agora, chame mais um. Volte comigo.
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2: 10 e 10.
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0: Filhos amados, é a semana do Arraiado, seu vigário. 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Tudo preparado com muito carinho para você, celebrando São João, São Pedro, Santo Antônio. Vamos lá, gente! É, tá chegando o Arraiá! Seu vigário mandou avisar, filha de Deus, que a paz de Jesus esteja com você. Filha de Deus?
1: Ei, padre, bom dia.
0: Deus abençoe. Você fala de onde, filha de Deus?
1: Eu falo de um lugar do Brasil, padre.
0: Tá bom, de algum lugar do Brasil. Você pediu anonimato, o que está acontecendo? O que você deseja?
1: Padre, eu estou com um problema no meu casamento.
0: Que Deus, que o Espírito Santo nos ilumine, vamos lá.
1: Amém. Eu casei muito jovem, padre, e desde quando eu casei, eu nunca fui acolhida pela família do meu esposo. E ao longo desses anos, eles sempre me ofenderam com palavras e assim... muitas palavras ofensivas. E com o tempo, padre, eu me tornei mãe, muito nova também, e continuei tendo que enfrentar a família dele.
0: Tá.
1: E depois que eu tive meu primeiro filho, eu tive depressão, e tive que tratar por um tempo. Depois que eu tive meu filho, o meu sogro falava que o meu filho...
0: Falava o quê?
1: Meu sogro falava que o meu filho não era neto dele. Que não considerava como neto, porque eu poderia ter, né, feito com outra pessoa e tal.
0: Ô, louco!
1: É, e eu, assim, casei muito nova, ele me conhecia, ele foi meu primeiro namorado, né, e tudo. E, assim, ele sempre me ofendendo, sabe, padre? E as coisas que ele falava me magoavam muito, me chateavam muito. E aí... Eu sou casada há muito tempo, como eu falei com o senhor.
0: Fale mais alto, filho. Você está diminuindo. E aí?
1: Falando baixo.
0: Fala mais alto.
1: E aí, padre, com tudo isso, meu casamento ficou desgastado. E dentro, eu e meu esposo, a gente sempre brigava por causa das coisas deles, que eles traziam conversa fiada, falavam mal de mim, meu esposo ia me defender, e esse tempo todo muita briga. E aí, com isso, meu casamento foi também desgastando com isso, muitas feridas e tudo. Meu esposo é uma pessoa boa, trabalhador, nunca deixou faltar nada dentro de casa. É. Ele trabalha fora, eu que cuido da casa, dos filhos. Então, a responsabilidade de casa toda fica para mim, e ele fica muito fora. É. Só que com isso, padre, eu acabei... tendo um deslize fora do meu casamento. E meu esposo descobriu.
0: Certo.
1: E aí meu esposo descobriu e assim, isso tá me doendo muito, sabe, padre? Que eu já fui no padre aqui da minha paróquia.
0: Está doendo ele ter descoberto ou tá doendo a traição?
1: A traição.
0: Porque uma coisa é uma coisa, outra coisa é outra coisa. Você tá protegido como filho de Deus. Eu tô te perguntando... porque é algo que você tem que refletir. O que está te doendo?
1: A traição.
0: Certo.
1: Porque eu sempre fui uma...

0: com palavras, mas em momento ali de raiva. Mas ele falou que vai, né, me perdoou.
1: Ele, ele te perdoou?
0: Uhum.
1: A família dele sabe?
0: Não.
1: Não.
0: Ele contou assim pra todo mundo, sabe? Pra minha família, pro meu não. pai.
1: Sabe ou não?
0: Não, a minha família sim, a dele não.
1: Ah, você não tem medo de estar se expondo, filha? Falando comigo assim?
0: Não, padre.
1: Tá. Em que eu posso? Eu posso te ouvir rezar. O que você então, espera de mim?
0: Então, padre, eu quero. Assim, e aí eu fico com aquela tristeza, sabe? No coração, aquele, uma tristeza que eu não sei explicar.
1: Filha, veja, você vem de, uma, de um histórico de ofensas, de mágoa. Isso não justifica o que você fez. Não justifica mesmo.
0: Uhum.
1: Só que o que eu aconselho você, você precisava procurar alguém. Porque a tua autoestima está lá embaixo.
0: Uhum.
1: Você está até duvidando de você mesmo.
0: Uhum. Não. Num... terapia.
1: Você está fazendo terapia?
0: Estou.
1: Está te ajudando?
0: Um pouco, sabe? Mas quando eu fico muito triste, eu vou na minha paróquia e vou converso com o padre lá, eu choro e tento buscar mais fé, sabe?
1: Eu entendo.
0: Para me fortalecer, porque...
1: Você não é capaz de se perdoar. Se teu marido foi capaz de te perdoar, ele foi. A parte mais difícil era ele.
0: Uhum.
1: E ele te perdoou. Por que você não se perdoar? Por que você não se perdoar, filha?
0: Então, padre, eu não sei explicar, uma tristeza profunda, sabe? Uma coisa assim que...
1: Você tem que cuidar para isso não piorar. É. Você tem que abrir a mão com o terapeuta, se a tristeza... Faz tempo que aconteceu isso?
0: Não.
1: É recente?
0: Recente.
1: Porque você precisa lidar com essa tristeza. Você não pode deixar o inimigo se aproveitar disso. Quando eu falo inimigo, é aquilo que quer te puxar para baixo.
0: Isso, e assim, padre, eu já li o seu livro, sabe? Eu comprei o seu livro na Balavra, eu já li ele.
1: Certo.
0: Estou lendo ele de novo e assim, estou tentando buscar força e fé para mim passar essa tristeza que eu estou sentindo.
1: Isso. Nós vamos rezar juntos. Filha, eu não tenho interesse, não é venda de livros, não. Mas se você quer ler um livro que vai te ajudar muito também, eu estou com ele na mão. Alma Ferida, Alma Curada. Você já leu?
0: Não, esse não.
1: Você vai encontrar. Tem nas livrarias, ou se você não encontrar, tem nos produtos que evangelizam.com.br. Uhum. Que eu trato exatamente sobre isso, sobre a necessidade da cura. Reza comigo agora, filha. Alma ferida, alma curada. Reza comigo agora.
0: Tá.
1: Cura, Senhor, onde dói. Cura, Senhor, os meus traumas. Fala alto.
0: Cura, Senhor, os meus traumas.
1: Cura, Senhor, a minha dor.
0: Cura, Senhor, a minha dor.
1: Eu me arrependo do que fiz.
0: Eu me arrependo do que fiz.
1: Mas esta culpa está me corroendo.
0: Mas essa culpa está me corroendo.
1: Cura esta ferida da tristeza.
0: Cura esta ferida da tristeza.
1: Da vergonha.
0: Da vergonha.
1: E da baixa autoestima.
0: E da baixa autoestima.
1: Me ajude a superar, Jesus.
0: Me ajude a superar, Jesus.
1: Que eu consiga ser uma mulher.
0: Que eu consiga ser uma mulher.
1: Feliz.
0: Feliz.
1: Realizada.
0: Realizado.
1: Eu amo meu marido.
0: Eu amo meu marido.
1: Dai-nos a graça da felicidade.
0: Dai-nos a graça da felicidade.
1: Amém.
0: Amém.
1: Filha, se perdoe. Peça para Deus essa graça. E quando vier esse pensamento, fuja dele. Vou te dizer mais uma coisa. Teu marido te perdoou. Seja alegre dentro de casa. Não deixe o azedume e a tristeza tomar conta. Eu vou para o intervalo, eu volto já. Volte comigo.

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Eu só queria dizer, ela não está mais na linha, mas uma palavra de se auto-perdoar e não se auto-sabotar. Todos nós cometemos erros, mas o inimigo está te pegando, filha. Não deixe isso acontecer. Depois, vocês estão numa crise no matrimônio. Sim, você vai dizer que não, mas sim. Porque não trairia se estivesse feliz. Então, onde você não está feliz? Porque a traição é uma fuga. A traição é a tentativa de preencher algo que não tem. Ou aventurar-se de uma forma inconsequente. Seria de grande importância vocês dois fazerem um retiro de casal. Vocês dois fazerem um retiro de casal. Escutou, filha? Você não está mais na linha, mas está me ouvindo. E, filha, acima de tudo, pedi em Deus em oração. Se essa foi a queda, que exista motivos de alegria. Não deixe sua casa agora ser lugar de tristeza, de ficar choramingando,

0: ter, levar alegria para dentro de casa. Então, aí que entra um retiro de casais. Vamos à leitura orante direto, porque hoje a resposta de Deus a tudo o que nós temos escutado. Bíblia aberta, cartilha de oração.
1: A palavra do Senhor é bem firmada.
0: Jó, capítulo 38. A primeira resposta de Deus. Opa, vai ter mais? Vamos lá. Capítulo 38 de Jó. Depois disso, no meio da tempestade, o Senhor deu a Jó a seguinte resposta. As suas palavras só mostram a sua ignorância, Jó. De novo, atenção, quem está falando? Não são mais os amigos de Jó, é Deus falando. Atenção, toca o sino, sacristão. As suas palavras só mostram a sua ignorância. Quem é você para pôr em dúvida a minha sabedoria? Mostre agora que é valente e responde às perguntas que eu lhes vou fazer. Versículo 4. Eu, onde é que você estava quando eu criei o mundo? Pergunta de Deus a Jó. Se você é tão inteligente, explique isso. Você sabe quem resolveu qual seria o tamanho do mundo? E quem foi que fez as medições? Em cima do que estão firmadas as colunas que sustentam a terra? Quem foi que assentou a pedra principal do alicerce do mundo? Jó, atento, Jó. Versículo 7. Na manhã da criação, as estrelas cantavam em coro e os servidores celestiais soltavam gritos de alegria. Quando o mar jorrou do ventre da terra, quem foi que fechou os portões para segurá-lo? Jó, preste atenção. Fui eu que cobri o mar com as nuvens e o envolvi na escuridão. Marquei os seus limites e fechei com trancas as suas portas. Onde você estava? A pergunta principal está ali, ó. Onde você estava? Você é valente, Jó. Onde você estava quando tudo isso aconteceu? Jó, versículo 12. Alguma vez na sua vida você ordenou que viesse a madrugada e assim começasse o novo dia? Você alguma vez mandou que a luz se espalhasse sobre a terra, sacudindo os perversos e expulsando-os dos seus esconderijos? A luz do dia mostra as formas das montanhas, dos vales. E assim segue o capítulo 38. Atenção, vai prestando atenção. Alguns pontos importantes. Olhe para a figura de Jó. Deus não chega em sussurros, mas ele chega na tempestade. Isso já diz muito. O sofrimento de Jó não é ignorado, mas está dentro de algo misterioso. Deus faz uma série de perguntas retóricas. Você acabou de ouvir? Onde estava? Você acabou de ouvir? Quando eu fiz os fundamentos da terra, que deu origem às manhãs. Depois ele falará os elementos da criação no versículo 38. Os fundamentos da terra, o limite do mar, capítulo 38, as profundezas e a morte, o céu e tudo mais. Neste capítulo 38 que eu convido você a ler inteiro hoje, os questionamentos são sérios a Jó.

0: feitos por Deus. Dizendo isso mostra sua ignorância, Jó. Enquanto Jó questiona por quê, Deus responde: quem sustenta tudo isso? Vou repetir isso. Capítulo 38. Enquanto Jó pergunta o porquê, Deus responde: quem sustenta toda a criação? A mensagem. A grande mensagem. O problema não é a pergunta de Jó, mas a expectativa de que ele poderia compreender tudo. O problema é a expectativa de Jó de querer entender tudo. Será que não é esse o meu e o teu problema? Querer entender tudo? Então essas perguntas, quem sustenta a criação? Acabamos chegando em Deus. Deus não explica o sofrimento diretamente a Jó. Ele convida a confiar. Confiar não porque recebeu respostas, mas porque reconhece quem é Deus. Eu vou repetir isto. Deus pede para Jó confiar, não porque Deus lhe deu respostas. Preste atenção, olhe para Jó, mas porque reconhece quem é Deus. Na página 114, a leitura complementar, quando diz: imagine o céu se cobrindo, os ventos rugindo. No meio da tempestade, a voz de Deus ressoou. Não foi uma brisa suave. Aquela voz poderosa não fez referência à pergunta de Jó. Página 114, inabalável. Sobre o porquê do seu sofrimento. Não, a voz se dirigiu à sua presunção. Jó exigia um tribunal, queria que Deus lhe apresentasse as provas e se submetesse à lógica. Assim se revelou o Senhor a Jó, não para confortá-lo com explicações, mas para mostrar a sua grandeza. Não cabem nossos esquemas humanos. Esta foi a leitura orante de hoje. A primeira resposta de Deus. Você compreendeu? Ficou com alguma dúvida? 41-3221-6060. Mande um áudio. Eu volto já. Volte comigo.
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2: 10h37.
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0: Filhos e filhas, escute esse testemunho, por favor. Vai lá.
1: Meu nome é Fernanda, eu falo aqui da cidade de Cláudio, Minas Gerais.
0: Opa.
1: E hoje eu venho falar da sua obra, Padre Inabalável, tanto o livro como a música, que estão me ajudando muito a enfrentar a tempestade que vive em mim. Desde 2024, quando eu quebrei o fêmur, ela entrou e não saiu mais. Fiz cirurgia, quando eu pensava que tudo estava bem, veio as dores e não sabia o que era. Depois de 10 meses de cirurgia, foi descoberto que o osso não tinha sido colado. É. E que tinha necrosado, e que terei que passar por uma nova cirurgia para a retirada da haste e para ser colocado uma prótese de quadril. Depois de 3 meses de espera pelo SUS, vou ao médico cirurgião. Chegando lá, descubro que minha cirurgia, pela minha idade, não é feita pelo SUS e que teria que entrar pela justiça. Mais uma vez, o abismo aumentava cada vez mais. A palavra eletiva que estava nos pedido é o que complicava cada vez mais. Foi então que eu conheci o livro Inabalável. Com fé, a tempestade vai passar.
0: Olha aí, gente.
1: E comecei a ler. Terminava um capítulo e já queria ler o próximo, em seguida. E
0: olha
1: que
0: aí,
1: livro,
0: gente.
1: Maravilhoso, padre. Que história de vida que já passou. Tinha tudo e acabou perdendo tudo. Riqueza,
0: olha,
1: família,
0: olha,
1: casa.
0: Aí. Olha aí, olha.
1: Mas já não desistiu. Ele foi fiel a Deus. O livro
0: gostei
1: foi me dando força para acreditar, confiar e entregar tudo.
0: Eita.
1: Nas mãos de Deus. E agora veio a música. Inabalável. Que música, padre. A primeira vez que eu ouvi, não me aguentei. Me vi por inteira na música.
0: Sério,
1: sentindo,
0: Fernanda?
1: Às vezes, sozinha, com o peito carregado, sem forças para seguir.
0: Isso.
1: Senti várias vezes abandonada,
0: eu
1: esquecida
0: também.
1: No meio da multidão. Gritando por resposta, me questionando, duvidando, chorando
0: a
1: noite inteira com dores. E ninguém percebe.
0: Isso.
1: Essa música está
0: é
1: na minha cabeça. Durmo e acordo com ela. Cada vez que viro na cama, que minha perna dói, a frase que vem no meu pensamento é: a fé não é ausência da dor.
0: Eita!
1: É saber onde ancorar. Minha cirurgia ainda não saiu. Estou aguardando pela justiça. E eu sei que minha hora ainda vai chegar.
0: Isso!
1: Porque evangelizar é preciso.
0: Ó, tô arrepiado! Tô arrepiado, Fernanda! Que coisa mais linda, gente. Ela conseguiu fazer uma síntese assim, maravilhosa. Eu fiquei boquiaberto com a partilha dela. Ela começou com Jó e aí foi pro Inabalável, o livro Inabalável. Por isso que você vê que eu tô fazendo casadinho, porque você vai entendendo melhor. Às vezes eu explico aqui o texto, mas eu escrevi sobre o texto. Então o livro ajuda. E aí veio essa música que me tocou profundamente. Me tocou profundamente. Meu abraço, Fernanda. Fernanda de Cláudio, Minas Gerais.

0: Rádio Bela FM, diretor Fernando Tolentino, bispo Dom Giovanni Luiz da Silva, da Diocese de Divinópolis. Um abraço carinhoso. Deus abençoe. Pede para tocar na sua rádio, na Rádio Irmã, Inabalável. O pessoal tem gostado. Wanda, que a paz de Jesus esteja com você, Wanda.
1: Amém. Que Deus abençoe também. Sua bênção, Padre.
0: Seja bem-vinda, Wanda. De onde você fala?
1: De Sarandi, Paraná.
0: Sarandi, Paraná. Como é que você me acompanha ali em Sarandi?
1: É pela TV, canal 31.
0: Opa, pegando Maringá, meu abraço, isso. 31.1, muito bem. Diga lá, Wanda.
1: Eu gostaria de dar um testemunho que a 2025 nasceu uma ferida no meu braço e ela cresceu muito rápido,
0: sim,
1: a ferida.
0: Sim.
1: E aí eu fui em dois médicos, o médico disse que era um câncer.
0: Misericórdia.
1: Que precisava tirar logo, porque ele estava crescendo muito rápido.
0: Estou ouvindo.
1: Aí até que saiu a cirurgia e eu dobrava o joelho todo dia e pedia a Deus, né, a Santa Chagas, que me curasse, que aquilo não fosse o que os médicos estavam falando, né?
0: Sim.
1: Aí eu fiz a cirurgia, eu fiz a biópsia.
0: Sim.
1: Demorou 40 dias para chegar a biópsia. Quando veio, padre, diz que eu não tinha nada. Que foi uma ferida assim normal, né? Aí deu ponto, cicatrizou e hoje estou curada.
0: Louvado seja Deus. Graça recebida.
1: Graça testemunhada.
0: Toca o sino, sacristão, fala.
1: Toca o sino, sacristão.
0: Tá certo, querida. Só quem passou por isso sabe o que é poder dizer graça recebida, graça testemunhada, não é, Wanda?
1: Graça testemunhada. E peço oração para minha família também.
0: Quer dizer os nomes, por favor?
1: É Wanda Stempniak, né?
0: Tá.
1: Júlio Stempniak.
0: Só o primeiro nome, Júlio.
1: Júlio. Selma. Ai, tô nervosa, padre.
0: Calma, Sidney. Filha. Nós estamos em casa. Estamos em família.
1: Sidney.
0: Anotei.
1: Andréia, Karina. E com meus todos netos.
0: Tá
1: e
0: bom.
1: Com meu Gero, Jean, para minha neta Kátia.
0: Tá.
1: E mais um testemunho, padre.
0: Sim.
1: É da minha neta, Eloá. Quando há uns 3 anos atrás, ela era muito nervosa, né?
0: Sim.
1: E eu fui pedindo a Deus, graças a Deus, hoje ela é uma menina calma e ela é coroinha da igreja.
0: Opa, dê parabéns a Eloá por mim, tá bom?
1: Obrigada, padre. Que Deus abençoe nós.
0: Deus abençoe, querida Wanda, de Sarandi, Paraná, TV Evangelizar, canal 31.1 de Maringá. Também nos transmite a Rádio Colmeia FM, Padre Vinícius Alves Martins, o diretor Dom Severino Klazen, Arquidiocese de Maringá. Querido povo de Deus, escute esse testemunho. Vai lá, vai lá.
2: Sou Adriana Regia, aqui de Teresina, Piauí.
0: Teresina.
2: Acompanho o padre Reginaldo Manzotti e a obra Evangelizar é Preciso pelas redes sociais.
0: É.
2: Meu testemunho, que está com 1 ano que eu sou líder, mensageira, sou associada. Meu marido, ele fazia parte de uma outra religião, mais de 20 anos.
0: Sim.
2: Então, ele mesmo teve a iniciativa de querer rezar junto comigo os textos das Santas Chagas.
0: Olha aí,
2: todos
0: gente.
2: Os dias nós estamos rezando com as bênçãos de Deus e de Jesus das Santas Chagas. É uma bênção, meu Deus. Padre,
0: louvado
2: que maravilha
0: Deus.
2: Está sendo
0: que
2: na minha
0: bom.
2: Vida. Todo dia de manhã cedo a gente acorda, reza o texto mariano
0: que
2: e Jesus da Santa Chara. Muito, muito obrigado por esta obra linda. Fique com Deus. Um forte abraço. Amém.
0: Deus abençoe Adriana Régia, lá de Teresina, Piauí. Nos transmite a difusora de Teresina M, Mário Rogério. Também a pioneira de Teresina FM, Dilson Tavares. Dom Juarez de Souza da Silva, da Arquidiocese.

0: de Teresina. Que tal você se tornar um líder mensageiro da Capelinha de Jesus das Santas Chagas? Você escutou Adriana Regi. O marido era de outra religião. E o que chamou? O Terço das Santas Chagas. Tá aí, gente, ó. Faça isso. 0800-410-6060. Ou mande um WhatsApp 41-3221-6060. Diga, eu quero ser um mensageiro. Uma mensageira da Capelinha de Jesus das Santas Chagas. Isso vale para o Brasil e fora do Brasil, em qualquer lugar, na sua paróquia, na sua comunidade. Não é para competir com a de Nossa Senhora, não. Nossa Senhora passa e onde vai Maria, depois chega Jesus. Tanto que as duas coisas podem acompanhar juntos. Inclusive, a oferta que é feita na nó de Nossa Senhora, vai, geralmente nas dioceses, é destinado às vocações. Se percebe que a nossa capelinha não tem cofre e é proposital, porque não é esse o objetivo, é levar a devoção de Jesus das Santas Chagas. Eu vou para o intervalo e volto. Volte comigo, primeiro dia da novena de Santo Antônio. Voltamos já.
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2: 10h50. 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

hoje é aniversário de Dom José Moreira da Silva, da Diocese de Porto Nacional, Tocantins. Aniversário da Rádio

0: 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Louvado seja Deus. Escute este testemunho de Arapongas, Paraná. Inclusive, veio com foto da família. Se mandou, acho que posso mostrar. A paz de Jesus Cristo, de Arapongas, Paraná. Padre, escrevo para contar o grande milagre alcançado em nossa família na véspera do Dia das Mães. Minha mãe passou mal com falta de ar, foi diagnosticada com água no pulmão. Foi de ambulância para Faxinal, de Faxinal para Arapongas, em estado grave. Descobrimos que ela precisaria fazer uma cirurgia de alto risco, 3 pontes de safena. Ela era diabética, é diabética tipo 1. A cirurgia correu tudo bem, mas depois começaram as provações, infecção hospitalar, abertura da cirurgia, internações na UTI. Foram momentos muito difíceis. Foram 84 dias de hospital nesse período. Enfrentamos muitas lutas, inclusive doença na família, dengue, covid. Minha mãe chegou a perder a noção do tempo, mas nunca deixou de rezar, não reclamava, sempre clamando a Deus. A situação se agravou e quando a infecção abriu feridas profundas no seu peito, exigindo raspagens dolorosas sem anestesia, mesmo assim ela permanecia firme, rezando e invocando Jesus das Santas Chagas. Toda a família se uniu em oração junto com os amigos. Mesmo exposta ao vírus no hospital, ela não pegou o Covid. Após a alta, voltou para casa, mas teve nova complicação e precisou retornar ao hospital. Ela disse que não faria uma nova cirurgia de enxerto, confiando que Jesus das Santas Chagas a curaria, e seguiu com os curativos. A cicatrização completa aconteceu pela graça de Jesus das Santas Chagas. Durante esse tempo, também encontramos muitos anjos, profissionais de saúde que cuidaram dela. Minha mãe realizou o desejo de passar mais o Natal com a família, além de outras datas importantes. Neste ano, meus pais completarão 60 anos de matrimônio. Ela participa do apostolado da oração e das mães intercessoras. Somos muito, muito gratos a Deus. Um milagre de Jesus das Santas Chagas. Quem escreveu foi Ângela. Mandou a foto da família. Ângela de Arapongas, Paraná. Deus seja louvado. Graça recebida, graça testemunhada. E agora, juntos, a novena de Santo Antônio, primeiro dia.
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0: Santo Antônio, curai as feridas da vida sentimental. Santo Antônio, curai as feridas da vida sentimental. Santo Antônio, curai as feridas da vida sem

0: sentimental, Santo Antônio, recorremos a vós, porque sabemos que o casamento é uma vocação abençoada por Deus. É o sacramento do amor comparado ao amor com que Cristo amou a Igreja. Abençoai todos aqueles que se sentem chamados ao matrimônio. Santo Antônio, ajuda que o namoro e o matrimônio sejam alicerçados pelo amor sincero, pela vontade constante. Coloque no coração dos namorados e dos casais verdadeiros sentimentos de afeto. Fazei com que contemplem um ao outro e que busque uma união abençoada por Deus, para que os namorados, os casais, sejam capazes de vencer os possíveis problemas familiares e sempre se conservem na compreensão, no perdão e no amor. Ó glorioso Santo Antônio, que tivesses a sublime dita de abraçar e afagar o menino Jesus, alcançai desse mesmo Jesus a graça que necessitamos. Santo Antônio, rogai a Deus pelos namorados. Santo Antônio, rogai a Deus pelos casais. Santo Antônio, rogai a Deus pelos namorados. Santo Antônio, rogai a Deus pelos casais. O Senhor esteja convosco, Ele está no meio de nós. Abençoai, Senhor, a água, a roupa dos enfermos, as fotos de família e os remédios. Em nome do Pai, do Filho e do Espírito Santo. Amém. Não tem como terminar diferente, a não ser com a música inabalável. Um grande abraço. Deus abençoe. Evangelizar é preciso.
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0: 11:01.
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0: 11:02, amizades do esporte, bom dia. No ar o Show de Bola, hoje segunda-feira, 8 de junho de 2026, e estas são as manchetes. Contagem regressiva, faltam apenas 3 dias para o início da Copa do Mundo de Futebol. Brasil vence Itália e aguarda a França pela Liga Nacional Feminina. Nova Celemaster vence Edjão e amistoso de 9 gols no Calistão. João Leite dá show de simpatia em Rapogalo, realizado em Vazante. Secretário tem conversas com Macaé, Heleno e João Leite. Novidades podem estar vindo para Vazante. Seleção Brasileira aguarda com ansiedade resultados de novos exames do craque Neymar.

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0: 11:06, show de bola com você até às 11:30, informações do mundo esportivo. A seleção brasileira feminina de vôlei venceu a Itália por 3-0 ontem em Brasília pela quarta e última rodada da primeira etapa da Liga das Nações de Vôlei, VNL. As parciais da partida foram de 25-15, 25-22, 22-25, 24-26 e 15-12 no tiebreak. Esse foi o último compromisso da seleção brasileira em casa na VNL. A equipe comandada por Zé Roberto encerra a primeira semana do torneio com 100% de aproveitamento, vencendo Holanda, República Dominicana, Bulgária e a Itália. A equipe nacional volta à quadra no dia 17 de junho, às 10 horas, hora de Brasília, para enfrentar a França na cidade de Ankara, na Turquia. 11:07, a Confederação Brasileira de Vôlei anunciou a convocação da Seleção Brasileira B masculina nesta sexta-feira, dia 5. O principal compromisso do time será a disputa da Copa Sul-Americana em Cochabamba, na Bolívia, entre os dias 3 e 9 de agosto. A seleção B é comandada pelo técnico Neri Tambeiro e os assistentes Fabiano Ribeiro e Magu e Anderson Rodrigues. A lista conta com jogadores que disputaram a última temporada pelo Itambé Minas. Léo Lucas e Giovanni Cuen, Sada Cruzeiro, tem o João Centola, Vôlei Renata e mais. O time também terá amistosos internacionais contra o Chile em Santa Catarina e a Coreia do Sul na casa dos adversários. Os amistosos serão preparatórios para a competição continental do mês de agosto. 11:08, 11:08. No sábado, 15:00, no campo Antônio Alves da Silva, o Calistão, em Claros de Minas, tivemos jogo amistoso de futebol Master entre Nova Celemaster e o Águia de Lagamar. O Nova é de Vazante e o Águia de Lagamar. Placar de 5 para a equipe vazantina e 4 para a equipe de Lagamar. Tá certo? Inclusive, nós estamos com Gilberto Carritel aqui no nosso programa Show de Bola, trazendo, né, um resumo do que foi o jogo realizado em Claros de Minas. Bem-vindo aqui ao programa, o Gilberto Carritel.
1: Oi, Edsil, bom dia. Deus abençoe seu dia. Oi, Edsil.

0: Nós teve um amistoso lá, né? Aconteceu lá no Claro. Nosso time Nova Salemasta, né? Contra o Águia, né? Do Adijão lá de Lagamar. Teve um placar de 5-4. Nosso time saiu vitorioso. Nosso time jogou muito bem, o time deles também. Foi um jogo muito apertado. Dois gols do Dudu, um do Xandinho, um do Carretel e um do Reinaldinho. 5-4 para nós. E o time deles foi um do Edijão, dois do Alain Mineiro, né? E um do Roberto Paca, ok? Aí ele teve a arbitragem do meio quilo, né? O Vanderlei. Quer só frisar aqui, deixar bem claro que o resultado é o que menos importa, né? Foi 5-4, mas o importante foi o grande jogo que teve e o compromisso, né? Veterano, né? Nós nessa idade, né? Todo mundo foi lá, né? Marcou presença e é muito importante, né? E eu quero agradecer o Edijão, que ele me presenteou com a bola. Eu até tinha comentado com ele que o meu time só tinha uma bola. Muito feliz de ter me presenteado com a bola aí, né? Agradecer o Edijão de coração e agradecer o time dele por ter vindo, né? O que importa é ter brincado com eles, né? E revido os colegas de novo, né? E um abraço nesse todos, né? Jogar com o Alain Mineiro aí, né? Jogar com o Jardel, jogar com o Edjão, com a turma toda dele lá, né? O Patim, o Gilmar, né? Foi muito, muito, muito gratificante. E meu time também jogou demais. Reinaldinho, Xandinho, Dudu, fizeram, né? Os gols lá, as tabelas, jogou muito. E minha zaga também, meu goleiro, meu lateral, né? Todo mundo participou muito. E isso que não deu para ir também, quem sabe da próxima vez, né? Vai dar para eles ir também. Agradeço você por tudo aí, viu, o Elcio Silva. E agradecer você por estar dando espaço para nós.
1: Bom, para nós é um prazer, tá certo, ô Carretel? Fica à vontade, viu? E obrigado a você e toda a comissão aí, de jogadores e comissão técnica da Nova Celemaster. Do outro lado, o Edijão também falou com a gente em bate-papo com o próprio Gilberto Carretel. Ele ficou muito satisfeito com o jogo realizado, essa confraternização dentro de campo no Claro de Minas no último sábado, o Edijão.
2: Boa tarde pro eu de Silva aí, do show de bola, né? É sempre um prazer, Carretel, atender um convite seu de estar trazendo equipe aqui pra gente estar fazendo um jogo de bola, né? E hoje nós não fizemos só um jogo de bola, nós fizemos um show de bola. Foi um espetáculo. Quem não veio, perdeu. Foi jogão de bola. E parabéns, né, a nova Celemasta aí pela vitória. Mas eu acredito que qualquer um de nós podia ter saído com a vitória aí, com um placar tão elástico igual foi, e com tanta gente boa de bola aqui da região que se reuniu aqui, né? O bom é isso aí, a reunião de todos nós, que há muitos anos somos conhecidos no meio do futebol, né? E o que eu tenho aqui é agradecer, parabenizar pela grande vitória e deixar o convite, né? Que sábado que vem nós vamos aguardar vocês lá em São Brás de Minas para fazer a partida de volta. E tenho certeza que vai ser espetáculo. Desde já, a gente convida ao torcedor, a quem gosta do futebol, né? Da região de Vazante, Lagamar e a própria São Brás ali, para estar prestigiando nosso jogo lá. Tanto o Águia como o Edijão, da Edijão Transporte, se coloca à disposição de você, Carretel, e qualquer outro dirigente da região de Vazante aí, para a gente estar sempre confraternizando e vivendo bons momentos aí na base da amizade, né? Lembrando que eu sou um atleta, né? E faço parte da fundação do Águia, e eu não sou o treinador. O nosso treinador é o Jadir, que não pôde comparecer hoje, que ele tinha um programa particular, né? Familiar. E a gente manda um abraço para o nosso treinador Jadir. E desde já a gente encerra aqui com chave de ouro. Forte abraço para todo mundo aí e aguardamos vocês em São Brás.
1: Tá certo, obrigado, Dijão, e parabéns a você pela iniciativa também, tá? De aí, portanto, fundar o Águia e colocar para jogar. Saúde para vocês, viu? Às 11 horas e 13 minutinhos, 11 e 13, depois de aguardar a data do jogo de volta para a gente divulgar, portanto, aí, tá certinho? 11 e 13, pequeno intervalo. Na volta, a gente traz as informações porque tivemos momentos muito importantes ontem realizados em Vazante, no em mais uma edição do Rapogalo em prol da Pai e com ilustres presenças de ex-jogadores do futebol profissional da capital mineira. Já já.
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3: 11 horas e 16 minutinhos. Vazante recebeu neste fim de semana importantes nomes do futebol profissional aí dos anos 70, 80 e 90 para o jogo de confraternização Rapogalo em prol da PAI. O jogo foi realizado ontem, né, teve início aí às 10 e pouco, mas devido aí à presença de ilustres jogadores do passado aí, a gente viu uma resenha muito boa, bastante sadia, atrasou para começar o jogo, mas foi uma coisa normal, tá? E o jogo aí, então, o resultado é de 4 para a Raposa e 2 para o Galo. O evento foi organizado pelo Donizete Félix, que contou com o apoio total da Secretaria de Esportes e Lazer da Prefeitura de Vazante, né, do prefeito Gabriel Rosa e do secretário Isaú. A finalidade, além do encontro de jogadores, de torcedores dos dois maiores do estado de Minas Gerais e com os jogadores profissionais e ex-profissionais, foi também levantar recursos para a APAI, né? A Associação Apaiana Vazante. E a gente, assim que tiver o fechamento lá, a gente quer divulgar, tá, aqui no programa Show de Bola, o que foi aí arrecadado para a APAI. Isso porque o almoço foi um almoço cobrado, né? A R$25 e também almoço aí e as bebidas, tá? Entre os nomes destaca-se a presença do ex-goleiro do Atlético Mineiro, João Leite, né? Também aí do Heleno, do próprio Macaé, é o Tepa, né? E muito, tanta gente importante, tanta gente aí, gente boa, que se fez presente ontem, claro, né? Além da Vazante, vieram né, gente de Guarda-Mor, Paracatu, Lagamara, de Uberlândia para jogar, para participar do evento, e realmente foi muito bom, foi fantástico, dizendo assim. O Donizete Félix, em momentos lá finais, ele abriu a palavra e apresentou aos jogadores, aos torcedores e depois a fala do João Leite, e assim nós registramos.
10: João Leite, como foi apresentado, Ricardo Macaé, o Heleno, o Zé Luiz. Mais uma vez, né, gente? Eu quero agradecer a vocês, agradecer a imprensa, o Aldo Silva, por estar aqui conosco. Eu vou transferir essa palavra agora

0: e voltavam os atleticanos e os cruzeirenses lá pra vila que eu nasci, a gente juntos, a gente triste demais, porque foi uma década que o Cruzeiro jogou muito, mas depois tive a alegria de ver o Atlético também vencendo muitos jogos e eu jogando, o Heleno jogando. O Heleno desse tamanho fez gol de cabeça no Cruzeiro demais, gente. Nossa, gente. E uma coisa assim, fundamental, né? Nós não somos inimigos. É, nós, eu lembro uma vez, um Atlético Cruzeiro, eu joguei 60 Atlético Cruzeiro. Um Atlético Cruzeiro, a gente estava jogando, de repente todo mundo gritando para mim, tinha terminado o primeiro tempo, e um cruzeirense invadiu o campo e pulou com os dois pés nas minhas costas, eu caí de cara no chão. E aí prenderam ele e eu fui pro vestiário de maca, mas não tinha machucado nada. Terminou o jogo. Eu falei, qual a delegacia que ele está preso? Aí falaram delegacia, eu peguei na minha bolsa uma bíblia e fui para lá. Cheguei e falei com o delegado, doutor, eu não vou apresentar queixa contra ele não. Aí o rapaz falou assim, obrigado João Leite, obrigado, viu? Obrigado, nem doeu, né? Não, doeu não. Aí o delegado, eu falei, eu queria trazer uma bíblia para você, dei a bíblia para ele, é de Pompéu, Minas Gerais. Dei a Bíblia para ele. Aí ele falou, João Leite, me perdoa. Eu não queria acertar você, eu queria acertar o Reinaldo. Mas o Reinaldo estava longe, porque o Reinaldo estava 1-0 para nós, o Reinaldo fez o gol. O Reinaldo estava longe e eu vi você desse tamanho, assim, eu não vou errar. Eu fui arrasando você. Aí eu falei com o delegado, doutor, solta ele. Aí o delegado falou assim, não posso soltar. Ele cometeu um crime de domínio público. Os advogados que estão aqui sabem o que é isso, né? Ele tem que ficar preso. Lamentavelmente, ele ficou preso. Mas eu não guardei mágoa. Né? Nós não temos que guardar mágoa. O nosso país hoje precisa muito disso, né? Nós precisamos das nossas crianças na escola, com o esporte. Eu fui secretário de Estado de Desenvolvimento Social e Esporte, o Heleno era o subsecretário. Nós tínhamos, quando nós entramos, 58, Heleno? 58 cidades nos Jogos Escolares. O resto do dinheiro da secretaria era para o Minas Tênis Clube, para o Atlético, para o Cruzeiro, para o América, para o Ginástico. Nós tomamos tudo e colocamos nas escolas. Porque o Heleno falava, 90% das crianças e dos jovens estão na escola. Então, é esporte escolar. Esse ano fechou com 853 municípios nos Jogos Escolares de Minas Gerais. É isso que nós precisamos. Nós precisamos dessa amizade nossa. Nós precisamos gostar da política, não é? Para a gente escolher os melhores. Olha que espetáculo vazante, com toda essa estrutura para o esporte, não é? E como as nossas crianças aprendem com o esporte. Tem que ter disciplina, tem que se preparar, né? Não dá para encher a cara, não dá para fumar. O esporte ensina tudo isso. Eu gosto de falar que é educação não formal. Então eu queria agradecer essa recepção aqui, né, o Donizete que nos chamou. É a segunda vez que eu venho, vim em 93 fazer uma palestra dos projetos, quando eu era secretário de esportes e o Heleno diretor de esportes em Belo Horizonte, trouxemos para cá sugestões para o esporte aqui em Vazante. Agora fiquei impressionado, termino com essas palavras, quero agradecer o Tepa, os irmãos que vieram lá de Paracatu, uma alegria muito grande, eles deixaram de ficar sentado lá debaixo daquela árvore. Como é que chama a árvore?
1: Barriguda.
0: A barriguda, né? Ficam lá debaixo da barriguda. Ainda bem que eles vieram para Vazante. Mas eu fiquei impressionado, pedi o goleirão lá para ele dar aquela caminhada de novo até aqui, né? Que goleiro mascarado, gente. Nossa, gente.
2: Fantástica realmente a fala do João Leite. Ele, até eu conversava com o Heleno mais tarde. O João Leite tem um poder de convencimento muito grande, né? Ele é muito humilde. Eu lembro dele, que eu estou aqui na emissora há 35 anos. Lembro quando ele veio em Vazante em 93, esteve na rádio na época, levado pelo Tiãozinho Pepera, como ele falou, era secretário de Estadual de Esportes, né? Mas o cara é humilde, né? O cara jogou tanto, profissional, goleiro do Atlético, e conversa com qualquer um, dá autógrafo, tira fotos. Então, gente, isso é uma prova de que nós precisamos ser um pouco mais humildes, viu? Não levar muito pelo lado de status, eu sou isso.

0: cara. Eu sou chefe daqui, eu mando aqui. Nada disso, cara. O mundo está mudado, nós precisamos ser amigas, né? E como ele disse, é tanto cruzeirense, tanto atleticano por aí, com raiva do outro, brigando, dando tiro no outro, um matando o outro, né? Ficando brabo, xingando, desrespeitando a família do outro. E o cara foi profissional e ele falou aqui pra gente, não tem inimigo não, não tem inimizade não, é amizade. O futebol é elo pra unir, não pra desunir. Então vamos pensar, vamos ser um pouco mais humildes, né? E escutar bem a fala aí do João Leite pra você pensar um pouco mais em relação a ser como você talvez é como torcedor, nervoso, briga com a família, com o não é assim que se faz, tá certo? Às 11h25, portanto, aí a fala do João Leite aqui no nosso programa Show de Bola. Muito feliz os torcedores tiveram ontem de estar lá. Eles atenderam a gente super bem. Amanhã a fala aqui, né? Durante a semana a fala aí do Heleno, a fala do secretário Zaú, o Tepa também vai falar com a gente, né? E vários outros durante a semana no nosso programa Show de Bola. A gente vai aguardar depois o fechamento, né? Ver o que deu lá, né, Donizete? Lá na PAI, porque a finalidade era levar recursos para a PAI e realmente aí é muito feliz. E o parabéns a Donizete Félix, foi muito feliz, tá, de promover esse evento aí e ser apoiado pela Secretaria de Esporte, certo? Vamos para um pequeno intervalo. Na volta, as últimas informações do Show de Bola desta segunda-feira, 11h26. 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
1: Show de bola! 11h28, faltando 3 dias para a abertura da Copa do Mundo, que começa no, na quinta-feira, dia 11, e no sabadão a bola já rola para o Brasil, em Brasil e Marrocos. Tá? Aqui na programação, as últimas informações rapidinhas da Copa do Mundo, com ele, Cláudio Rezende. Na sequência, o Galo com Paulo Zeredo e depois o Cabuloso com Emerson Panzieri.
2: O volante Ederson, convocado ontem para substituir o lateral Wesley, cortado por lesão, chega nesta segunda-feira e se junta aos colegas na reta final de preparação antes da estreia na Copa do Mundo. Nesta segunda, o atacante Neymar passa por exames de ressonância magnética para saber se será liberado aos treinamentos. Brasil que já tem, segundo Carlo Ancelotti, escalação bastante encaminhada para a estreia, sábado contra o Marrocos, aqui em Nova Jersey.
3: Cláudio Rezende para a Rede Itaçati.

0: se destacaram em amistosos internacionais preparatórios para o Mundial dos Estados Unidos, México e Canadá no profissional, mas também teve destaque na base. Eu vou contar tudo para você, que é o seguinte: o Equador entrou em campo contra a Guatemala, venceu 3-0. Alan Minda e Alan Franco foram titulares, começaram jogando pela seleção equatoriana do Becacese, treinador argentino. No segundo tempo, o Ángel Preciado também teve minutos e atuou nesta vitória do Equador. Já nas categorias de base da seleção brasileira, o trio atleticano, com os irmãos Samuel, Vinícius e também Riquelme, participaram da vitória do Brasil por 4-0 frente aos Estados Unidos. Em especial, o Vinícius e o Riquelme, que tiveram muitos minutos na partida e, portanto, tiveram destaque também neste jogo com a camisa amarelinha. Foram os destaques dos atleticanos nos amistosos internacionais do final de semana em preparação para a Copa do Mundo, que começa no próximo dia 11. Com o Atlético, fala o repórter Paulo Azeredo.
1: O Cruzeiro no mercado, acertando a contratação do lateral esquerdo Gabriel Rojas, 28 anos, jogador do Racing, atleta que já vinha sendo monitorado pelo Cruzeiro desde o fim do ano passado e chega para ser uma peça importante nesse esquema do técnico Arthur Jorge, especialmente porque o Cruzeiro vê o Kauan Prates sendo negociado para o Borussia Dortmund da Alemanha, numa operação de 12 milhões de euros, e o Kaique, volta e meia, chega uma proposta, né? Já teve do Betis, já teve do Como, é um atleta bem valorizado. O Cruzeiro queria um lateral esquerdo, então foi atrás do Gabriel Rojas, contrato até dezembro de 2029. Falta ele viajar para Belo Horizonte, fazer exames médicos, assinar contrato, posar para foto, mas já é atleta do Cruzeiro. Santiago Sousa, outro jogador do Racing, o Cruzeiro interessa, ainda não fez proposta. Gabriel Peck segue negociando, jogador do Los Angeles Galaxy. Repórter Emerson Pansieri para a Rede da SAT.
2: Valeu, meninos. Obrigado pelas informações. 11:31, final do show de bola. Amanhã tem mais a partir das 11. Vem o Montanhas de Notícias. Lembre-se, não use drogas, pratique esportes e viva a vida. Bom dia. Batucamos, batucamos. Estamos subindo.
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1: 11 horas 35 minutos no ar, o Montanhesa Notícias para hoje. Redação de Anderson Frank, apresentação Isaac de Gautman, direção-geral de Romão Gonçalves Dias. Lembro hoje, 8 de junho de 2026. As manchetes em destaques para esta edição são as seguintes. Vazante lança seleção para cadastro de reserva de nutricionistas. Ocorrências de trânsito continuam sendo destaques na cidade. Carga de drogas com destino a Vazante é apreendida pela PM rodoviária. Homem é preso com submetralhadora de fabricação artesanal em Patos de Minas. E o frio e a baixa umidade. Cidades mineiras estão sob alerta. São alguns dos destaques, além das ocorrências policiais, com o tenente Edil.
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1: São 11 horas e 37 minutos em Vazante. O dia começou com poucas nuvens, devendo permanecer assim à tarde como também à noite. Segundo o Instituto Nacional de Meteorologia, a temperatura mínima registrada na madrugada foi de cerca de 13 graus, enquanto a máxima pode chegar a 28 graus durante o período agora da tarde, com alerta amarelo de perigo potencial para baixa umidade. A umidade relativa do ar deve variar entre 30% e 80% com tendência de elevação. A Prefeitura de Vazante abriu um processo seletivo simplificado para a formação de cadastro e reserva no cargo de nutricionista. Para participar, é necessário possuir curso superior em nutrição e registro no Conselho Profissional da categoria. A carga horária é de 30 horas semanais, com salário de R$ 2.292,31. As inscrições são gratuitas e podem ser feitas presencialmente até o dia 10 de junho de 2026, lá na Secretaria Municipal de Saúde, que fica localizada no próprio prédio da Prefeitura. O processo seletivo será composto por análise da documentação, avaliação curricular e entrevista, prevista para 12 de junho. O contrato terá duração de até 12 meses e a seleção será válida até 31 de dezembro de 2026.

0: Detalhes serão disponíveis no edital do certame. A Santa Casa de Misericórdia de Patos de Minas anunciou um novo fluxo de atendimento em vigor desde terça-feira, dia 2 de junho, com atendimento de porta aberta para pacientes acima de 12 anos em situações específicas de urgência. Passam a ser atendidos diretamente na unidade casos de intoxicação, acidentes com animais peçonhentos, como cobras, escorpiões e aranhas, e pacientes que necessitem de profilaxia antirrábica após mordidas de cães, gatos e outros animais. Segundo a instituição, a medida complementa o fluxo já existente e tem como objetivo ampliar o acesso da população a atendimentos que exigem assistência rápida e especializada. A mudança beneficia moradores de Patos de Minas e região. Frio em baixa umidade, cidades mineiras estão sob alerta. Após o intervalo, a gente traz esse destaque, como também uma carga de drogas com destino a vazante que foi apreendida aí pela Polícia Militar Rodoviária essa semana passada.
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3: São 11 horas 43 minutos na cidade de Vazante. É que a gente chega com a Giovana Meirelles trazendo aí esse alerta sobre algumas cidades mineiras que estão sob esse alerta de frio e baixa umidade. Giovana chegando por aqui com destaque.
4: As grandes variações de temperatura e a baixa umidade relativa do ar devem continuar ainda nesta semana, mas com temperaturas mais amenas. O meteorologista do IMET,

0: Sandro Gemiaki explica como vai ficar o tempo nesta semana.
1: Os modelos todos indicam um tempo estável, né? Então não tem perspectiva de chuvas, de instabilidade muito forte. Deve ter alguma circulação na faixa leste, deve manter essa circulação por conta da alta pressão que vai entrar, mas nada muito intenso. Esse aporte de ar mais frio e seco, ele fica deixando estável grande parte do estado. Essa estabilidade, então, ela permanece ao longo do início da semana, com dias típicos aí de outono e inverno, né? Com grande amplitude térmica, índices baixos de umidade e sem chance de chuva. Tende a ter aí umidade relativa do ar nas horas mais quentes do dia em aproximadamente 30%, então cabe aí redobrar os cuidados com a hidratação, né? E também o protetor solar, porque a radiação vai estar muito intensa durante o dia e durante a noite o céu muito claro, a gente perde radiação muito rápido. Então a gente tem essa característica de ter uma grande amplitude térmica. Então a gente tem que redobrar os cuidados com a hidratação, umidificação de ambientes, né? Quem sofre com problemas respiratórios, sempre redobrar os cuidados com relação a isso.
0: Repórter Giovana Meirelles.
2: Obrigado, Giovana Meirelles. Faltam 15 para o meio-dia. Estamos recebendo o comandante da Polícia de Vazante, Tenente Edil Passos, que faz o resumo das principais ocorrências registradas, além de informações importantes sobre a nossa segurança pública aqui da cidade de Vazante. Tenente, um abraço, bom dia mais uma vez. E o que traz em destaque é justamente são algumas ocorrências que são registradas motivada pelo trânsito em nossa cidade. Como é que faz aí para melhorar isso? A não ser campanhas e campanhas que a gente tem feito, mas ainda continua carros sendo lesionados aí com batidas, etc.
3: Bom
2: Bom
3: dia,
2: dia.
3: Isaac. Bom dia a todos os ouvintes da Montanhas FM. Bem, Isaac, no final da noite de quarta-feira tivemos um acidente aí com a gravidade até relevante, onde um motociclista que estava ali trabalhando, fazendo suas entregas, acabou por abarroar, né, um veículo Fiat Uno, e esse veículo, o veículo quatro rodas, não observou a ordem de parada ali, o sinal que determinava, né, que ele parasse para dar preferência ao outro veículo, e acabou colidindo, né? Então, dois fatos, um fato muito grave aí, com duas situações que a gente precisa chamar a atenção. Primeiro, as pessoas precisam dirigir com atenção, observar a sinalização horizontal e vertical, e também a gente precisa que os motoristas, principalmente os motociclistas, o Isaac, eles dirijam com mais responsabilidade, prevendo que algo pode acontecer. Então a gente sempre convida para que seja feita a direção defensiva, né? E a direção defensiva é o condutor que está na direção, e ele também prevê que outro condutor não estará observando as normas de trânsito, e em razão aí de que a motocicleta, o próprio motociclista é o para-choque, né? É a pessoa que vai ser ali diretamente atingida. Então a gente convida que os motociclistas dirijam com mais responsabilidade, reduzam a velocidade, observem a velocidade da via, para caso algum outro motorista não observe as regras de trânsito, possa ali frear, de algum modo evitar uma tragédia. E nesse caso aí, o motociclista foi socorrido, foi encaminhado para Patos de Minas com uma gravidade relevante em ferimentos. Já o motorista do veículo quatro rodas nada sofreu.
2: Muito bem, parece que ontem à noite, ou ontem pela manhã, tivemos uma outra ocorrência de trânsito ali no sentido da Quintino Vargas. Um carro, acho que andou pela.
3: O Isaac, ele foi só
2: Descontrole, como é que é?
3: o condutor que deixou de acionar o freio de mão e engrenar o veículo acabou descendo
2: Ah, foi?
3: e bateu ali no poste na Paracatu com a Quintino Vargas.
2: Muito bem, está aí esclarecido, porque o povo vê as fotos, aí vê logo, não, o cara estava andando em contramão, foi o primeiro assunto que saiu.
3: Não, ele
2: Mas.
3: foi só um motorista realmente que deixou de observar os deveres de cuidado ali com o veículo acabou descendo porque não estava engrenado, tampouco acionaram o freio de mão e acabou batendo o poste na Quintino Vargas com o Paracatu.
2: Tenente, é o seguinte, já é pela segunda vez que a gente tem informação de drogas que estão vindo para a cidade de Vazante. A gente sabe que a polícia tem feito os seus devidos cuidados.

0: com a nossa sociedade, com o nosso povo, mais uma carga violenta que estava chegando e foi pego antecipadamente lá na cidade de Abadia dos Dourados pela Polícia Rodoviária. O senhor tem conhecimento?
1: Positivo, Isaac. Uma abordagem de rotina da Polícia Rodoviária Estadual na BR-352, que é uma rodovia conveniada, então a nossa Polícia Rodoviária ela faz o patrulhamento lá em razão do convênio. Foi abordado um veículo em que havia dois integrantes e após as buscas ali verificou uma sacola que havia 6 tablets de maconha. Então existiam 6 grandes porções de maconha e então realizou-se a prisão ali dos autores por tráfico de droga. E após a entrevista, um deles disse que estaria trazendo essa droga para Vazante. Então ele receberia a quantia de R$2.000 trazendo a droga de Uberlândia para Vazante, porém não soube, não quis dizer para quem seria essa droga. Então o traficante que estava esperando a droga aqui em Vazante ficou sem ela, graças aí ao trabalho da Polícia Rodoviária Estadual que fez a abordagem ali ainda em Abadia dos Dourados.
0: Agora vai ser investigado direitinho, até porque foi preso os celulares também.
1: Exatamente, os celulares foram apreendidos, então ali a Polícia Civil tem condição de fazer a extração, verificar com quem esse condutor estava intermediando a negociação e possivelmente a gente consegue descobrir para quem seria essa droga. Também a Polícia Rodoviária Estadual, que já a de Vazante, o Isaac, efetuou a prisão de um autor aqui nas imediações que estava com um rifle calibre 22, então foi preso por porte ilegal de arma de fogo, também na noite de sexta-feira.
0: Muito bem. Algo a mais aí, tenente?
1: Só isso, Isaac.
0: Nós agradecemos a sua vinda ao estúdio, mais uma vez trazendo e deixando o nosso povo e a nossa gente informado que diz respeito a segurança do município. Muito obrigado, tenente Adil.
1: Eu que agradeço o espaço. Uma boa semana a todos.
0: 11 horas e 51 minutos. Continuando com as ocorrências da região, é dizer que uma operação da Polícia Militar de Patos de Minas na madrugada de ontem resultou na prisão de um homem de 30 anos e na apreensão de uma submetralhadora artesanal calibre .380, conhecido como Macaquinha. A ação foi motivada por denúncias de irregularidades em um imóvel monitorado já pela própria polícia. Um homem morreu afogado na lagoa do DR, na região do Porto Buriti, lá no município de Paracatu, isso aqui no nosso noroeste. Quando o Corpo de Bombeiros Militar de Minas Gerais chegou no local, a vítima já havia sido retirada da água por pessoas que estavam na área e não apresentava sinais vitais. Segundo os relatos, a vítima estava em uma área com cerca de 3 metros de profundidade quando ocorreu o incidente. Após a confirmação da morte, o local foi isolado para os trabalhos da perícia. O corpo, logo em seguida, removido para uma funerária e circunstâncias do caso serão agora investigadas pela própria Polícia Civil de Minas Gerais, dizendo respeito lá em Paracatu. Faltando 8 para o meio-dia, após o intervalo, as últimas notícias.
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4: 4 minutos faltam para o meio-dia. Idade mais avançada define preferência em atendimento prioritário aqui no estado e a Alice Brito traz detalhe.
5: A partir de agora, em Minas Gerais, é lei a existência de critérios de desempate para o atendimento preferencial em filas e serviços. A regra estabelece que entre pessoas com direito à prioridade, a preferência é definida pela idade, ou seja, quanto mais idosa, maior é a prioridade. A presidente da Comissão Administrativa da OAB Minas, Ana Carolina Matos, explica como, na prática, essa nova lei vai funcionar.
6: Ela apenas assegurou prioridade entre as pessoas idosas, definindo a ordem de prioridade entre elas, escalonadas por décadas de vida, iniciando pelas pessoas mais velhas na seguinte ordem prioritária: centenárias, nonagenárias, octogenárias, septuagenárias e sexagenárias. Essa alteração legislativa já encontra-se em vigência e é válida em todos os estabelecimentos públicos e privados do Estado de Minas Gerais. Para exercer essa prioridade, basta a comprovação pelo idoso desta condição, por intermédio de um documento válido, né, perante os estabelecimentos e exigindo o seu direito prioritário. Na prática, o que isso significa? Significa dizer que o direito à prioridade ele continua existindo para os grupos já previstos na lei. Mas quando houver disputa entre idosos em igualdade de condições, o atendimento deve observar essa ordem intitulada de superprioridade, ou seja, em se tratando de dois idosos em condições de igualdade, o de maior idade teria prioridade sobre o outro. Isso quer dizer que um idoso de 95 anos teria prioridade de atendimento sobre um idoso de 82, que por sua vez teria prioridade sobre um de 77 anos e assim por diante.
5: Repórter Alice Brito.
4: Obrigado, Alice Brito. Uma nova lei sancionada sem vetos moderniza a emissão da Carteira Nacional de Habilitação e permite a renovação automática e gratuita para motoristas que não tenham cometido infrações com pontuação nos 12 meses anteriores, desde que estejam cadastrados no Registro Nacional Positivo de Condutores. A medida está integrada a um aplicativo

0: federal que busca simplificar o processo de habilitação e reduzir custos para os condutores. Segundo dados oficiais, mais de 1.300.000 de novas CNHs foram emitidas. Novas CNHs, hein? Mais de 1.300.000. Então, desde o fim da existência de aulas teóricas em autoescolas. O maior número registrado para o período desde 2014. Final do nosso jornal para o dia de hoje. O nosso abraço, o nosso carinho. Vem aí o Anderson Frank, Frequência Jovem. E, na sequência, Victor Gabriel também estará por aqui. Né? Uma vez essa aqui, o Maurício está de férias. Tenham todos uma animada semana abençoada, que apenas estamos começando neste mês de junho. Meio-dia pontualmente.
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1: 11 horas, 5 minutos, na 93.5, no ar o Frequência Jovem pela Montanhas FM, aqui na sua tarde de segunda-feira, hoje, dia 8 de junho de 2026. Anderson Frank comunicando e sua participação liberada para você interagir com a gente aqui, pedindo sua música aqui na nossa programação, tá bom? 3813-1113, também nosso canal direto, WhatsApp, 99688-1049 para você participar. E onde você estiver curtindo, meu agradecimento aí pela sua audiência, pela preferência em nossa programação. Você que está em casa, você que está no trabalho, você que está na estrada, no viajando e nos ouvindo também, te agradece aí pelo carinho aqui pela Montanhesa, tá bom? Grande abraço a você, ligando sua rádio agora, seja bem-vindo!

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1: 12:18.
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4: É a sua tarde com mais música, com informações também. Lembrando, informações a partir da próxima hora, né? De hora em hora pra você, até as 5h30, tá bom? Grande abraço a vocês de Ganso Rádio agora, mais uma vez. Meu muito obrigado pela sua audiência. A programação segue.

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9: Sua tarde, 12 horas e 48 minutos. O Frequência Jovem pela 93. Anderson Frank na comunicação, trazendo mais uma sequência musical. Davi Quaresma canta pra você. Tem os bailes da Pisadinha e Ana Castela.

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7: 1 hora 3 minutos, na Montanhês André Leite, o mundo que eu sou.

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0: é a história real. Essa situação imensa. Eu acredito que todo maloqueiro, todo moleque doido já passou por isso.
1: Tamo junto.
0: Satisfação
1: do amizade acima de tudo, meu parceiro.
2: Tá tudo bem?
3: 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É que eu tô precisando falar contigo, sabe?
2: 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Terminou de novo, né?
4: Pela hora que tu me ligou,

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2: 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Na tarde de domingo, um acidente sem vítimas foi registrado na rodovia 3.

0: 54 entre Presidente Olegário e Patos de Minas. A colisão traseira envolveu um veículo T-Cross e um Volkswagen Gol. Segundo os motoristas, de 52 e 72 anos, o veículo que seguia atrás não conseguiu frear a tempo devido ao fluxo intenso de veículos, atingindo a traseira do carro da frente. Com impacto, o T-Cross saiu da pista e parou em um barranco às margens da rodovia, enquanto o Gol ficou no acostamento. Apesar dos danos materiais, ninguém ficou ferido. Os testes de alcoolemia realizados nos condutores deram resultado negativo. Após a sinalização e os procedimentos da Polícia Militar Rodoviária, os veículos foram removidos por guinchos das seguradoras e liberados aos proprietários.
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0: 1h34, na Montanhesa, Vini Mari Fernandes.

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2: 1h46, atenção para esse serviço de utilidade pública. O João Marino da Silva perdeu uma carta do INSS nas proximidades do centro até a farmacinha. Quem encontrar pode deixar na Avenida Gustavo Rosa, número 52. Foram perdidas duas chaves em um chaveiro com o símbolo de contador próximo ao posto 2000. Quem encontrar, por favor, entre em contato pelo 996757420 ou deixar na Rádio Montanhesa. E foi deixado na portaria da emissora o cartão do Nubank de Elis R.M. Pereira. É o mesmo está disponível para a dona.
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2: 1h48.

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Permanecer também. 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
2: Eu sou tarde, agora 12h03, terceira hora de programação.

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4: 2:17.
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9: Aqui na sua tarde, 2:19, programação seguindo a frequência jovem até às 3. Anderson Franca comunicando e Ana Castela cantando pra você, direto em Balneário.

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3: 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A Prefeitura de Vazante abriu processo seletivo simplificado para formação de cadastro de reserva no cargo de nutricionista. Para participar, é necessário possuir curso superior em nutrição e registro no Conselho Profissional de da categoria. A carga horária é de 30 horas semanais, com salário de R$ 2.292,31. As inscrições

0: são gratuitas e podem ser feitas presencialmente até o dia 10 de junho de 2026 na Secretaria Municipal de Saúde, localizada no prédio da Prefeitura. O processo seletivo será composto por análise da documentação, avaliação curricular e entrevista, prevista para o dia 12 de junho. O contrato terá duração de até 12 meses e a seleção será válida até dia 31 de dezembro. Mais detalhes estão disponíveis no edital.
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7: 12h35 na Montanhesa, daqui a pouco tem o programa Sertanejo, iniciando aí a sua tarde com o Vitor Gabriel, aqui na Montanhesa FM, trazendo muita música boa, né? Com muito sucesso e muita recordação também ao bem sertanejo. Mas aqui o Frequência Jovem com a sua penúltima sequência musical, Lady Gaga.

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3: Estamos fechando a programação de hoje, dessa segunda-feira, agora 12h49. Deixo o meu forte abraço a você, obrigado pela sua audiência. Fica Minerva e Juliette. Música Péssimo Negócio e também Vitor Gabriel na sequência com Bem Sertanejo. Brasil.

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1: Muito boa tarde para vocês, ouvintes da Montanhesa FM. Sejam todos bem-vindos a mais um Bem Sertanejo, segunda-feira, 8 de junho de 2026. Mais uma edição especial, início de semana. Uma semana produtiva, uma semana muito abençoada a cada um de vocês conectados e sintonizados aqui no nosso Bem Sertanejo. A partir de agora, a onda da música sertaneja entra por conta da sua transmissão até às 18 horas desta excelente segunda-feira, segunda segunda-feira consecutiva aqui do mês de junho para o ano de 2026. A todos os trabalhadores, nossa excelente tarde, obrigado pela companhia. Aos pedreiros, servente de pedreiros aí nas construções civis, o nosso abraço a vocês. Estão levantando as casas, melhorando as construções. Nosso abraço, nossa última tarde, uma excelente companhia a você que está na sua residência descansando, alguns preparando algumas coisas, fazendo os outros pertences, e aos todos que estão trabalhando nas principais lojas e conectados à nossa programação, nosso muito obrigado. A partir de agora, Barreirito, tá do jeito que eu queria, abre o Bem Sertanejo de hoje.
2: 33. 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
7: Vamos seguindo no Bem Sertanejo, agora 15 horas e 19 minutos, na sua segunda-feira, mais uma semana produtiva. A todos convido, vai lá acessar o nosso site montanhesa.com.br, tome nota das atualizações das notícias que foram subidas hoje para vocês no nosso site. Siga todas as nossas postagens também pelo Facebook, acesse Montanhesa FM no Facebook, siga a página e acompanhe todas as postagens em tempo real. E além disso, passe a seguir hoje mesmo a nossa cobertura também pelo Instagram, tá certo? Arroba Montanhesa FM 93.5 para você manter super bem informado no feed, as atualizações também das notícias. Nos stories também se acompanha todas as postagens com link direto para o site para obter acesso à matéria completa. Às 15h30 nessa edição de hoje, primeiro Minuto Notícia de informação para você com credibilidade do Departamento de Jornalismo da nossa emissora. Agora, Guilherme Santiago, Gosto de Mulher. Vamos curtir! 3h20 na sua tarde, WhatsApp liberado. Vem mandando o seu alô pra cá, pro Bem Sertanejo. Até às 18 horas, te faço feliz e te faço companhia. Aí depois é por conta do Pediu Tocou.

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2: 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Na noite deste sábado, dia 6 de junho, a Polícia Militar Rodoviária apreendeu uma carga de maconha na BR-352 em Abadia dos Dourados. E durante a abordagem de um Volkswagen T-Cross com 2 ocupantes de 26 e 24 anos, os policiais perceberam nervosismo excessivo e sentiram forte odor de droga. E após as buscas, foram encontrados 6 barras com grandes e um tablete de maconha escondidos no assoalho do veículo. Os motoristas confessaram que não sabia do transporte e disse que receberiam R$ 2.000 para levar a droga de Uberlândia até Vazante. Essa droga tinha com sentido aqui a nossa cidade, ó. E os 2 suspeitos foram presos em flagrante por tráfico de drogas e associação para o tráfico. A droga e o veículo e os 2 celulares foram apreendidos e os envolvidos foram encaminhados à delegacia de Polícia Civil de plantão em Patrocínio. Às 4h30, mais Minuto Notícias no Bem Sertanejo.
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Vamos seguindo nosso Bem Sertanejo, agora 13h35 e pessoal, preparem-se, porque na próxima quinta-feira dá início ao Tríduo do Sagrado Coração de Jesus. De 11 a 14 de junho, todos os dias a Santa Missa às 19 horas e logo após a animada quermesse lá no bairro Serra Dourada, tá certo? Obrigado a todos aí pela oportunidade de todos os anos vocês fazerem dessa quermesse, por mais que seja 3 dias, é o trido, né? Por mais que seja 3 dias e contém a barraquinha, vocês sempre lotam essa comunidade lá no Sagrado Coração de Jesus, tá certo? A paróquia de Nossa Senhora da Lapa convida a todos vocês juntamente com os cisteiros e toda a comissão organizadora. Aqui o meu abraço aos festeiros, meu abraço também a toda a comissão que está lá por lá, já nos preparativos para essa novena, nesta semana que se inicia na próxima quinta-feira. Agora 15 horas e 36 minutos, Mato Grosso e Matias. Já vieram em vazante, já não sei quantas vezes, hein? Eles cantam agora para vocês, alô pessoal das fazendas, Um Século Sem Ti.

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2: Hora certinha pra você, agora 9 minutos, faltando pras 16 horas, nessa segunda-feira. Gustavo Lima e Jorge Matheus juntinhos, hein? Essa música que vai chegar agora, Inventor aqui dos Amores, é um sucesso que teve na década aí de 2012, quando Gustavo começou aí o sucesso que ele conteve aqui dentro da audiência do nosso Brasil afora. Aí depois disso estourou. Foi vindo várias produções, vários trabalhos, e essa música contagia boa parte dos fãs em todo o Brasil. Aonde tudo começou, antes de chegar os hits 100 mil, chegar os hits Hoje Termina Comigo Antes, essas músicas retrovisou, entre outras músicas aí, Milu também, um bom destaque na voz dele, aí nessa composição especial para todo o Brasil. Vamos ouvindo, daqui a pouco Cuida Bem Dela, na voz de Henrique Juliano, aqui no Bem Sertanejo também.

0: Valeu, Gustavinho!
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0: Bem, sertanejo, de volta pra você agora, 4:08 na sua audiência. Ventião do Carro e Santarém, Sonho de Caboclo. Essa aqui vai pro pessoal da Água Quente e lá da Carranca também. Alô, Gabriel Tolentino, tudo batuta, meu primo?

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9: Seguindo com Bem Sertanejo, para você que está conectado com a gente do outro lado, como que está por aí as estruturas da sua vida? Em tudo certinho? Tudo na paz? Tudo tranquilo? Tudo conforme você tem planejado? A fazenda está indo certinho, as suas projeções estão sendo muito bem estruturais. Agora

É uma frequência de que o leite tende a diminuir por causa do tempo frio. O pessoal sempre fica dizendo sobre essa época, né? É uma época que o leite diminui, as vacas têm uma progressão muito alta sobre a produção leiteira, e isso acontece também comigo, por parte da minha produção leiteira, aí nos últimos anos que meu papai vem fazendo aí o desenrolar da redução leiteira, mesmo que você aumente a carga de produção vindo da dieta do animal, mesmo assim o frio atrapalha boa parte. Mas agora é bom para a linha das hortas, né? As hortas frutíferas. Hoje, essa época agora de repolho, é época boa para alface, uma época muito legal para o pessoal produzir as hortaliças em suas residências e também nas suas chacras. Um abraço aí para o pessoal lá da Vila das Viúvas, sempre lá o povo nos ouvindo, hein? Obrigado pelo carinho de vocês, sucesso sempre. Agora Edson e Hudson, vamos curtir aqui a Gente Pimba! 4h18 na sua tarde, obrigado pelo carinho, obrigado pela sintonia. A todos que estão nas cidades vizinhas aí, nossa gratidão a vocês. E ótima tarde de segunda!

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1: 4:24.
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4h28 em Vazante, nosso abraço a vocês, obrigado desde já pelo carinho da sintonia. Seguindo aqui agora, quero abraçar o Valdemar, que está lá na oficina do Valdir Mecânico, o irmão dele. Ô Valdir, tudo certinho, tudo batuta por aí, obrigado pelo carinho aí, sempre ouvindo a nossa programação. Vou mandar aí pra vocês, ó, coração aqui, ó, coração aqui espinhado na voz de Leonardo, pra curtirmos e matar a saudade. Daqui a pouquinho, após essa música, vem as notícias aqui pelo Minuto Notícias. Valdemar, saudades, viu? Um abraço aí, nós estamos por aí nessa lida da vida aqui pela cidade de Vazante, tá certo? Um abraço aí, obrigado pela audiência.

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2: 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A Polícia Rodoviária Federal, a PRF, divulgou o balanço da operação de Corpus Christi realizada durante o feriado prolongado. Em 5 dias foram registrados 1.060 acidentes nas rodovias federais, resultando em 98 mortes e 1.057 feridos. Durante a operação, 210 mil pessoas e veículos foram fiscalizados. A PRF flagrou 24.212 veículos trafegando acima da velocidade permitida e, além de autuar, 4.277 motoristas por ultrapassagens proibidas e 3.283 por não utilizarem cinto de segurança ou a cadeirinha infantil. E também foram realizados 75.413 testes de alcoolemia e que resultaram em 879 atuações por embriaguez ao volante ou recusa ao bafômetro. Segundo a corporação, 69 pessoas foram presas por apresentarem o teor alcoólico considerado aí crime ou sinais evidentes à embriaguez. O estado com o maior número de acidentes registrados foram Minas Gerais, Santa Catarina e Paraná. Às 17h30, mais Minuto Notícias dentro do Bem Sertanejo.
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5: Essa moda ferroada aqui vai pra Nai lá no Capinzão. Obrigado pelo carinho, viu, Nai? Sucesso aí pra vocês. Ótima tarde de segunda-feira. 4h39 em Vazante. Nossa amada Vazante. Credencial pra você, Rick Renner.
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1: Ouvintes do Bem Sertanejo, 4h44, na hora certa para você agora. 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
0: Valeu pela audiência de você, alô Eva Maria. Obrigado pela audiência aí na Vila das Viúvas. Um abraço pra senhora, tudo de bom por aí nessa tarde especial aí de segunda-feira. Hoje um dia importante. Pessoal, tem um recadinho aqui, um resumo muito bem aqui estrutural sobre o uso de computadores por períodos prolongados, hein? Isso aí pode ser prejudicial à saúde. Você que está aí à frente aí de uma secretaria, está à frente justamente aí de um emprego, você que tenha um contato com o computador de forma excessiva, mantenha uma distância muito bem das telas, a não ser se você tenha o uso de um óculos, de que não seja por recomendação de oftalmologia, mas você pode comprar um óculos que é só vidro, aí na proporção da criação da lente, que ele tem proteções aí de uma lente azul que vai reduzir aí os impactos aí vindo das cores da tela do monitor do computador. Usar o computador por períodos prolongados pode levar às alterações visuais transitórias. Programa intervalos de 10 a cada 2 horas trabalhadas. Então a dica é essa, viu? Intervalos de 10 minutos de descanso daí das suas vistas a cada 2 horas de trabalho à frente aí do computador, tá certo? Uma dica de saúde dentro do bem sertanejo. Pedro e Tiago, doces palavras agora.

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0: Hora certinha no Bem Sertanejo, 5 horas em Vazante, nossa capital do Zinco, uma semana produtiva, uma semana que hoje é celebrado o Dia Mundial dos Oceanos, hein? Começou a ser comemorado em 8 de junho de 1992, nessa oportunidade principal. Aí a gente sempre homenageia essas datas, e aí essa data também, ela é uma data que foi estabelecida, aí justamente essa data ainda não foi oficialmente estabelecida pelas Nações Unidas, hein? O Dia Mundial dos Oceanos tem finalidade de cada ano fazer um tributo aos oceanos e aos produtos que ele oferece. E tais como os frutos do mar, os oceanos ainda fornecem ainda um meio de comunicação para o comércio global e a poluição ainda mundial e o consumo excessivo de peixes tem causado drásticas reduções aí nas populações de muitas espécies aí dentro dos oceanos, hein? É uma oportunidade muito boa para podermos analisarmos uma leitura ainda mais aprofundada a você na sua casa quando você estiver procurando algo para poder ler. É muito importante você pesquisar um pouco sobre o oceano aí na oportunidade. Vamos juntos aqui agora, 5 e 1. Lourenço e Lorival, Meu Reino Encantado. Essa moda aqui é ferroada. Alô, gente de Lagoa, tudo sucesso por aí.

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5: Bem sertanejo de volta, um abraço lá pro Divino de Lagamar, obrigado a ele pela participação, sucesso aí pra você, aqui na sequência do Bem Sertanejo. Dino Franco e Mouraí, Caboclo na Cidade.

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1: 5h24.
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10: Hora certinha pra gente agora no Bem Sertanejo, 5h27. Daqui a pouquinho as notícias, Liu e Léo, em busca da felicidade, modo acústico pra você. Aqui iremos curtir daqui a pouquinho. Depois aqui dos intervalinhos comerciais, Alain Aladim, Dois Passarinhos. Essa música eu quero mandar ela para um aniversariante de hoje. Tô aqui só de olhozinho aqui nas listas do Facebook aqui para me poder mandar esse modão aí na frequência aqui da nossa programação. Aqui convido vocês ainda depois das 18 horas, oração da tarde, seguida do Pediu Tocou, na sua segunda-feira com a Célia Lopes. Agora, Liu e Léo! Alô, galerinha de Vazão, moro, nosso abraço pra vocês, ótima segunda-feira por aí, pessoal dos Bagres, do Cabeludo também, alô, pessoal aí do Retiro da Roça e São Brasil.

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1: 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Uma operação da Polícia Militar em Patos de Minas na madrugada deste domingo, dia 7 de junho, resultou na prisão em flagrante de um homem de 30 anos e ainda na apreensão de uma submetralhadora artesanal calibre 380, conhecida como Macaquinha. A ação foi motivada por denúncias de irregularidades em um imóvel monitorado pela polícia. No local, os militares encontraram a arma sem o carregador e sem munição, mas em perfeitas condições de funcionamento. O suspeito assumiu a posse do armamento e informou que pertencia ao irmão, já falecido. Durante a ocorrência, também foi apreendida uma munição calibre 380. O homem relatou estar sofrendo ameaças de morte. Afirmou que teve uma arma apontada contra ele recentemente. Apesar disso, recebeu voz de prisão pelo crime de posse ilegal de arma de fogo e de uso proibido e foi encaminhado à Delegacia de Polícia Civil de Patos de Minas.
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6: Bem Sertanejo de volta, um abraço pro José aqui, Erivaldo, curtindo a nossa programação. Obrigado pelo carinho, sucesso a você, garoto. Fala com a gente.
7: Ô, Vitor Gabriel, eu queria uma moda pra minha esposa, a Nilma. Para meus amigos que todo mundo está ouvindo aí, aqui é o Zé Rivaldo. Manda para mim. Liga.
6: Vou mandar essa aqui para você, ó. Craveiro e cravinho, ó. Franguinho na panela. Essa aqui é boa demais. É uma linda passarela. 5h36 aqui no Bem Sertanejo.

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1: Finalzinho de Bem Sertanejo, obrigado a vocês pelo carinho. Um abraço aqui para o restante da nossa audiência. Daqui a pouquinho.

pedido.com. 5h53, Michel Teló, Paula Fernandes, Índia. E se der tempo ainda, vem Mozaí e ainda o Mozart para cantar Endereço da Felicidade. A vocês um abraço, a vocês uma ótima noite e até amanhã na sua terça-feira maravilhosa e linda aqui dentro do Bem Sertanejo.

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4: Boa tarde, queridos filhos e filhas. Louvado seja nosso Senhor Jesus Cristo, para sempre seja louvado. Nesta segunda-feira, eu quero convidá-los a rezar, pedir a Deus, nosso Senhor, um coração manso e humilde. Mande as suas intenções para as 24 horas na presença do Senhor através do www.padrereginaldomanzotti.com.br. Mande as suas intenções e colocaremos no coração de Jesus, em nome do Pai, do Filho, do Espírito Santo. Amém. Amado Jesus, no seu coração sagrado, eu confio minhas intenções nesta tarde. Sagrado coração de Jesus, fonte de todas as graças e merecimentos, onde procurarei, a não ser no tesouro que contém todas as riquezas de vossa clemência e bondade? Onde baterei a não ser a porta do vosso coração, pelo qual o próprio Pai vem a nós e nós vamos a Ele? A vós, pois, Sagrado Coração de Jesus, recorremos e apresentamos a nossa prece no entardecer deste dia. Coloque a sua intenção, seu pedido, seu clamor, seja na vida afetiva, emocional, em vós, Sagrado Coração de Jesus, encontro consolação quando aflito, proteção quando perseguido, força quando oprimido de tristeza. No teu coração, Jesus, encontro luz quando envolto nas trevas da dúvida. Sagrado Coração de Jesus,

0: que no meu coração os sentimentos sejam iguais aos teus. Docilidade, ternura, amor, misericórdia. Doce coração de Maria, sede a minha salvação. Doce coração de Jesus, sede o meu amor. Como fruto desta Ave Maria, peça, Jesus, tirai do meu coração todos os sentimentos ruins que não convêm a um discípulo teu. Ave Maria, cheia de graça, o Senhor é convosco. Bendita sois vós entre as mulheres, e bendito é o fruto do vosso ventre, Jesus. Santa Maria, Mãe de Deus, rogai por nós, pecadores, agora e na hora de nossa morte. Amém. O Senhor esteja convosco, Ele está no meio de nós. Ó Deus, por intercessão de Santo Antônio, pedimos a restauração da vida emocional, afetiva. Pedimos, Senhor, a restauração do amor. Que a bênção de Deus recaia sobre a família, sobre as fotos, os objetos e a água. Em nome do Pai, do Filho e do Espírito Santo. Amém. Sagrado Coração de Jesus, eu tenho confiança em vós. Doce Coração de Maria, intercedei junto a Jesus por nós. Amém.
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Olha, 6:07 aqui no estúdio da Rádio Montanhesa. Uma excelente noite para você que tá aí do outro lado curtindo a programação. Acabou de ouvir essa belíssima oração de todas as tardes com o padre Reginaldo Manzotti. Vai ficar comigo Célia Lopes com mais uma edição do Pediu Tocou desta segunda hora, início de semana, 8 de junho de 2026. Quem nasceu no dia 8, nasceu sobre o signo de Gêmeos. A estação é a outono. Excelente noite para você em qualquer ponto da nossa cidade, nas cidades vizinhas, os nossos internautas, para você nas fazendas. Obrigada pelo carinho da sintonia, tá? Ligue aqui no 381-311-13, participe da programação musical ou interage. WhatsApp é o

96881049, mensagem fica a seu critério, de voz ou mensagem escrita. Vamos junto até as 9 da noite, das 9 às 10, a Voz do Brasil. Das 10 à meia-noite, Gil Garcia com o programa Cidade in Love, para fechar a programação com chave de ouro. Para começar, tem Jorge Matheus, Gaivota. Na sequência, Mato Grosso e Matias. Volta, amor.

0: Olha, 6:15, nós tivemos aí as duas primeiras da noite de hoje, Jorge e Matheus Gaivota e Mato Grosso e Matias Volta Amor. Chegando por aqui os primeiros pedidos, como de sempre, como de praxe, é meu amigo Divino Modesto, Divinão, lá da cidade de Lagamar. Fala, meu amigo, tudo bem? Boa noite.
1: Boa noite, Divinão de Lagamar, Brasil, André Andrade Bravi, deixa as águas rolar. Perecer para vocês da rádio, aqui de Rosandina, São Moraes, Regi da Rola, Lagoa Grande, aqui em Lagamar. Tá na montanheza,
0: tá beleza. Uma beleza.
1: Deus abençoe você e sua família.
0: Amém, meu amigo. Deus abençoe você também e a sua família. Obrigada pelo carinho da sintonia e por estar sempre contribuindo aqui com a programação, tá? Quem mais? É o Tuti. É o Wagner Moreira, o Tuti lá da Fazenda Barreiro. Ele tá dizendo aqui, boa noite, minha amiga Célia Lopes. Tudo bem com você? Graças a Deus, tá, Wagner? Manda uma moda para nós aqui na Fazenda Barreiro, no Canastra, para o meu amigo Moretti, lá no Indaiazinho. Ele está dizendo aqui que tá na montanheza, tá, beleza. Um abraço para você, para todos da comunidade do Indaiazinho também, em especial a família do Moretti. Obrigada pelo carinho, tá? E a Ana Paula está dizendo aqui, manda uma música do seu gosto, Célia, para a minha família Machado e para você também, amiga. Tá na montanheza? Tá, beleza, né, Ana Paula? Boa semana pra família Machado e obrigada por estar contribuindo com a programação, tá? Vamos ouvir então André e Andrade, Deixa as Águas Rolar, fechando o primeiro módulo da noite. Chega a dupla Zezé de Camargo e Luciano, recordando a música Como um Anjo.

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14: Olha, 6 horas e 28 minutos. Lembrando, a programação musical, ela é feita por você e para você, e ela é livre, tá? Você pode ligar aqui no 3813

0: 13 ou interagir no 9-9688-1049. Faça como fez a Maria Helena Cândido. Fala, minha amiga, tudo bem? Boa noite.
1: Boa noite, Célia Lopes, tudo bem?
0: Joia.
1: Helena Cândido. Célia Lopes, você podia passar aí pra nós, por favor, a música Cerca de Espinho?
0: Cerca de
1: Espinho. Eu ofereço para meu marido Sebastião Célio, para o Aredes, que é o Dadá, ofereço pro Júnior do Cavaco lá no Indaiazinho, pra Aparecida, que é a Cida lá da Lagoa Grande, uma amiga minha que ouça a rádio direto.
0: Tá certo, um abraço pra todos aí na cidade de Lagoa Grande.
1: A Comadasdor, lá na Veredinha. E pra quem gostar da música, tá na Montanhesa, tá beleza. Abraço, querido.
0: Valeu, lindo, um abração pra você. Uma ótima semana. Obrigada por estar aí do outro lado contribuindo com a programação, tá? Obrigada de coração. Vou falar com quem? Oi, boa noite.
2: Oi, Célio Lopes, boa noite. A Cleide de Bagamado. Gostaria que você roda a música pra minha filha Ellen. Ela completou os andé no dia 5. Aí queria você rodar a música
0: dia 5,
2: pra ela. Mandar a programação toda pra Ellen, né?
0: Certo.
2: Ellen Francisca, minha filha. E o nome da música é Balão de Seda com Sandra e Ronaldo. É, aí você manda essa música pra ela. Tá no Montanhês, tá beleza. Tchau, muito obrigada.
0: Valeu, Maria Cleide. A Cleide de Legamar. Um abraço pra todos que estão acompanhando aí a programação na cidade de Legamar. E parabéns pra ela, hein? Muitos anos de vida, com muita saúde e paz. Tendo saúde e paz, o resto da gente corre atrás, né, linda? Um abraço pra você e tudo de bom. A programação inteira vai pra você. E Balão de Seda, ô Cleide, eu tenho ela só com Gina e Geno, tá? Vou ficar te devendo com a outra dupla aí, tá, minha amiga? Um abração pra você. E tem o Adão Lopes, ele tá dizendo aqui, boa noite, Célia Lopes, aqui é Adão Lopes, da comunidade de Cerrado. Gostaria de ouvir uma música de Chicote de Luxo, dedicar pra minha mãe Catarina, pro meu pai Antônio, pra você e pra todos que gostarem da música. E tá na Montanhesa, tá? Beleza, né, Adão? Um abraço pra você, abraço pra sua família e semana abençoada pra família inteira, tá bom? Trio Parada Dura, Cerca de Espinho, na sequência Gina e Geno, Balão de Seda e Chicote de Luxo. 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

0: 44 minutos, gente. 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Olha, 6 horas e 45 minutinhos. Chegando por aqui mais pedidos. Eu vou agradecer aqui o Elcio Bogó. Fala aí, meu amigo. Seja bem-vindo ao programa. Boa noite.
1: Oi, Célia. Boa noite.
0: Tudo bem, Elcio?
1: Joia. Fala aqui, o Bogó.
0: Fala, Bogó.
1: Célia, se você puder, manda pra mim que a música com o Goiano e Paranaense, Aos Olhos de Deus.
0: Aos Olhos de Deus.
1: Mandar pro padre Cipimento, Pimenta, Macumado Rosângela, Carlos, mas é Tereza, com o padre Marido, mas é Comadre Silene.
0: Família de gente Sandino. Boa.
1: Célia, tudo de bom pra você. Uma
0: Obrigada,
1: semana abençoada.
0: Amiga.
1: Você nossa, tem uma noite abençoada todos. E protegida por Deus.
0: Amém.
1: Tá na Montanhesa, tá beleza.
0: Eu, você e todos os ouvintes da Rádio Montanhesa, tá, Elcio? Com a noite abençoada e uma semana também protegida pelo Pai Maior, nosso Senhor Jesus Cristo, tá? E eu vou falar agora com quem? Com o Márcio. Fala, Márcio, tudo bem? Boa noite.
2: Tudo bem. Célia Lopes.
0: Oi.
2: Boa noite.
0: Tudo bem?
2: É, nós estamos na turma aqui no Free. Todo mundo aqui esperdiçado. É. Osmildo Barreiro, Lucas, Roberto, Betinho,
3: Léo Juca.
2: Léo Juca. Gaspar Juca.
0: Tá certo.
2: Manda uma música pra nós aí, muito bonita aí pra nós aqui, que nós tá esperando ela aqui, ó.
3: É o cabelo louro.
2: É. Cabelo louro, vai lá em casa, passeando.
0: Tá certo, mais alguma coisa?
2: Lucas Tumé, Gaspar Juca,
0: tá
2: Roberto,
0: certo.
2: Osmildo Barreiro, Valdirim, manda uma... Chiquinho Véi.
0: Tinha esquecido alguns que estão aí, né?
2: Repetindo as pessoas.
0: Tá bom.
2: Manda uma música bonita pra nós aí, viu?
0: Tá certo, daqui a pouquinho tem cabelo loiro pra vocês aí no frio, tá? O nome já diz, deve estar um friozinho daqueles aí, né, meu amigo? Ah, cadê? Eu vou falar agora. Com o Valdir. Oi, Valdir, tudo bem? Boa noite.
4: Boa noite, Célia Lopes. Aqui quem fala é o Valdir Borges.
0: Valdir Borges.
4: Estamos aqui conectados na Montanhesa.
0: E eu agradeço.
4: Preparando um peixinho pra fritar.
0: Tô vendo.
4: Pra nós rebater da ressaca da festa do Retiro. Graças
0: tá
4: a Deus, foi muito boa. E passa pra nós aquela música Chicote Luxo, no bar.
0: Essa eu vou ficar te devendo. Mas eu vou passar uma outra de Chicote Luxo.
4: Pra todas as regiões, municípios vizinhos, Lagoa Grande, Guardamó, Lagamar. Todos que tá conectado na Montanhesa aí, que gostaram da música. Estiver bebendo uma geladinha, né?
0: Rebatendo, né?
4: Pra meu colega o Messon, o Zé Júnior. Meu sobrinho, minha esposa Lázara, meu filho Victor, minhas duas filhas Maria Clara e Maria Valentina, minha mãe Zaira, especialmente o pessoal do Retiro também.

0: Se tá na montanha, tá uma beleza.
1: Valeu, meu amigo. Tchau, e essa postagem desse peixinho aqui, esse peixe vai ficar maravilhoso, tá? Ele tá aqui fritando o peixe. Ele postou uma taxa, né? No tachinho, fritando o peixe. Obrigada pelo carinho da sintonia. Um abraço pra sua família, tá bom? Boa semana pra todos aí. Nós vamos ouvir, então, Goiânia e Paranaense, Aos Olhos de Deus, na sequência, Daniel e José Camilo, Cabelo Loiro. Pra finalizar o módulo, tem Chicote de Luxo, Casa Triste, com participação de Guilherme Silva.

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3: Olha, 7:02. Essa é a segunda hora do programa que vai com você até as 9 da noite. Lembrando, é o penúltimo aqui. É o penúltimo programa musical da 93.5. Logo após, tem a Voz do Brasil, para você ficar bem informado. E assim que termina a Voz do Brasil, vem ela, Ju Garcia, com o programa Cidade em Love, aquele cantinho romântico da Rádio Montanhesa, tá? Vou falar aqui com o Júnior Cavaco. Tudo bem, Júnior? Seja bem-vindo ao programa, boa noite.
4: Oh, aqui é o Júnior Cavaco, aqui do Brasil. Queria pedir uma moda aí para nós. Zé Mulato e Cossiano, morada em Campial. Mandar pra Tileno, pro Soró, pro Ares, lá na Biboca, pra minha mãe Janina Vazante, pro Eno Moretti aqui no Indaiazim, o Zé Pereira, pra todo mundo aqui do Indaiazim, tá na Montanhesa, tá beleza.
3: Tem um que fala assim, no Indaiazim de baixo até em cima, tá? Um abraço pra todos aí da comunidade do Indaiazinho e essa galera que você citou, tá, Júnior? Abraço pra você e pra sua família também. É, a dica, é a dica? Não, acho que não. Fala aí, minha amiga ou meu amigo.
5: Boa noite, Sérgio Lopes. Gostaria de ouvir a quadrilha da Montanhesa. Oferecer para Mariana, Cauã e os Brandinhos. Que quem manda é a Diana.
3: Isso, um abraço aí para a família Brandinho. Obrigado pelo carinho da sintonia, tá bom? Nós vamos ouvir então João Mulato e Pardinho, Capial. Na sequência, Juca Madeira com Trajano Coité. Quadrilha da Montanhesa.

0: Obrigado! Quero agradecer no principiar ao Anderson Frank, que cedeu a Fazenda Gueiroba, e o Carlinho Cissa, que deu o carvão para acender a fogueira. Vai começar a quadrilha da Rádio Montanhesa. Vamos dançar bonito, que esse ano vai passar na TV do Will. Todo mundo descendo das tábuas do curral e pegando seus pares. O tal da Regina é quem vai olhar os meninos para não soltar traque na hora da dança. Chora Morena vai arrumar a fila dos dançadores. Sanfoneiro é o Valdemar da Biboca. No triângulo, Severino. No pandeiro, Luiz e nós dois. Zé Maria no violão, porque o canarim caiu da bicicleta. Doutor Marciano nas caixas. Vai começar a quadrilha. Toi, ô Toi, vai o Toi. Toi do Cissa, larga a garrafa de coca e puxa as palmadas. Porque tá chegando pra marcar a quadrilha o professor Juque Madeira.
1: Então vamos, gente, mais uma vez eu quero agradecer a presença de todo mundo, também as pessoas que estão aqui na quadrilha de São João da Rádio Montanhesa. Vamos então, enfileirado, que nem formiga no trieiro. Tá bonito, vamos lá. A chuva, olha a chuva, gente.

0: Cuidado com a cobra.
1: Vai cair no galo.
0: Vamos agora, todo mundo organizar o balai de gato. Balanceia, vamos balanceando, gente, tá bonito.

0: Balancei! Tá bonito! Vamos bater palma, gente, pro povo que tá dançando a quadrilha! Atenção, Dal! Os meninos estão soltando traque, Dal! Tem que olhar direito, você vai já regir! Não perde a paciência, não, Dal! Olha os meninos direito, eles não soltam traque! Uma salvada de palma! Obrigado, obrigado! O ano que vem nós vai pulando, mas não é dando pulo não, gente, é lá pra fazenda do lando. O ano que vem, se Deus quiser, o ano que vem, se Deus quiser, se Deus me der força e saúde, nós vai estar reunidos de novo. Atenção, vereador Isaac, já pode botar fogo nos foguetes. Gaspar de Souza, tá lá na fogueira assando as batatas. Atenção, gente, vamos bater palmas, vamos bater umas palmadas para as noivas, a Sueli e a Edivânia.
1: Short e baião no salão.
0: Atenção, gente, no final da quadrilha vai ter a rodada do bico, quem quiser cartelo para procurar o Juarez. Valendo a viola fabricada pelo Afonso. Um abraço para dona Ritinha Fiandeira. Atenção, Eldis Silva, pode trazer uma branquinha pra mim, é a poeira da garganta, Eldis.
2: Eu também quero.
3: Quando ia pra
0: não vou fazer assim não, Bart, você tá atrapalhando a quadrilha, Bart.
2: Tem dó, senhor, tem dó.

0: Catira, Catuma do Badalão, mas da Ivone.
1: Badalão, Badalão, vai deixar, vai deixar Catira. Badalão, oito.
2: Não está dormindo, não me ouve não. 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
1: O Dal perdeu a paciência com os meninos. O Dal é brabo.
0: Vou fazer isso não, Bart. Você tá atrapalhando a quadrilha, Bart.
1: Tem dó, senhor. Tem dó.
0: Tá bonito, gente. Tá bonito. Estamos chegando no final da nossa quadrilha.

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2: Olha a nota de falecimento. O Memorial São Pedro informa o falecimento de Argemiro Gonçalves Cabeceira, mais conhecido como Tunda, pai de Kleber, Cláudio, Dárcio, Valéria e Hélio. Deixa ainda irmãos, netos, bisnetos, familiares e amigos. A cerimônia de despedida está sendo realizada no Salão do Claro de Minas. O encerramento da cerimônia será amanhã, dia 9 de junho, às 9 horas, no cemitério de Claro de Minas. Por esse ato de fé e solidariedade cristã, a família enlutada antecipa agradecimentos. Noticiamos aí o falecimento de Argemiro Gonçalves Cabeceira, mais conhecido como Tunda.
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2: Pediu, tocou. Olha, 7 horas e 16 minutinhos. Nós vamos junto até as 9 da noite. Ligue e participe, tá? Pode ligar no 381-311-13 e interagir no WhatsApp da Rádio Montanhesa, que é o 996881049. O Andrezinho tá sempre participando e eu agradeço, tá, Andrezinho? Um abraço para você e para todos que estão aí na cidade de Paracatu, ouvindo a 93. Fala, meu amigo.
8: Boa noite, Sara Nossa.
2: Boa noite, Andrezinho.
8: Aqui é o Andrezinho do Galo, de Paracatu. Sara Lopes, queria ouvir com os filhos de Goiás, Triste Destino, Paulinho e Lourdinha. Aí você vai oferecer para Léo na imediação de Guardamor, para Valmir e Denilson lá no Morro Agudo, também para todos os vazantinos, paracatuenses e as cidades que tá tudo na região sul aí, tudo, especialmente Lagoa Grande, que eu conheci uma menina aqui numa festa aqui. Então, um abraço para você, fica com Deus aí, Serinha.
2: Valeu, ô Andrezinho, um abraço pra você também, um abraço pra essa galera que você citou, tá? As comunidades e as cidades também, citada por você. Betão tá fazendo um macarrão alho e óleo, que maravilha, hein, Betão? Tá muito bonito isso vai estar muito gostoso. E ele tá dizendo aqui, boa noite, minha amiga Célia, nós estamos fazendo um macarrão alho e óleo, manda uma moda pra mim e pra minha esposa aqui em casa. Ele pede... Meu cavalo sabe. Um abraço aí pra você, pra sua esposa. Obrigado pelo carinho da sintonia e por estar contribuindo aqui com a programação musical. Boa semana pra vocês, tá? Pra toda a família. E aqui é a Rosângela Pimenta.

da Floricultura. Ela está dizendo aqui: oi, Célia Lopes, agradece aí ao compadre Elcio o carinho, com carinho, e ele é muito especial para nós. Nós estamos indo de Romaria para Aparecida do Norte. Ela está me chamando para viajar, dizendo ela que vai ser uma viagem maravilhosa, vai ser no mês de setembro, e ela diz que vai só gente conhecido. Tá certo, Rosângela? Eu não posso. Eu tenho meu trabalho e tenho a minha irmã que eu cuido, né? Então fica difícil para mim, né, minha amiga? Mas se eu pudesse, com certeza, seria um prazer viajar com vocês, tá? Em especial com pessoas como você e toda a família, tá bom? Um abraço aí para todos. Nós vamos ouvir então o Guilherme Silva, Meu Cavalo Sabe, participação de Nando Moreno. Destino Triste, Os Filhos de Goiás, ou Triste Destino, né? E Tule Milionário, Casca de Bala.

Vou contar bem direitinho como foi que aconteceu, o motivo em que a Lurdinha tão depressa morreu. Uma cobra venenosa em sua pele mimosa 11 vezes mordeu. Minha gente, esse caos agora ficou complicado. Lurdinha, depois de morta, veja só o resultado. Estava com a mão direita bem segura e bem fechada. Somente Paulinho pôde abrir a mão de sua amada. Nesta hora, Paulinho chegou no meio da multidão, abriu a mão de Lurdinha e caiu morto no chão. Na palma da mão da moça estava escrito com tinta escura: Paulinho, meu amor, sua vida estava

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0: Olha, 7:34, 4 minutinhos aqui da metade do programa, tá? Com a participação de quem, Do meu amigo Dadá, do Aredes. Fala, Dadá, tudo bem? Seja bem-vindo ao programa. Boa noite.
1: Boa noite, Célia Lopes. Aqui quem fala é o Aredes, da Biboca.
0: Dadá.
1: Gostaria de ouvir uma música aí com o Teodoro Sampaio, Os Quatro Cantos da Casa. Gostaria de oferecer aqui para Maria Helena. O Soró, marido da Maria Helena. Pro Elza aí na Vila Verde. Pro Júnior Cavaca aí no Idaiá.
0: Tá certo.
1: Botazar lá no Campizão. E pra todo mundo que estiver ouvindo a música aí. Viu? Valeu pra nós aí. Tá na montanha, tá beleza. Valeu, Sérgio Lopes.
0: Valeu, Dadá. Valeu, Aredes. Um abraço pra você e pra essa galera que você citou na sua mensagem, tá? Boa semana pra vocês. E a Sônia, ela tá dizendo que boa noite, Célia, eu sou a Sônia. Manda uma música pra nós na Chácara Serra, Campo Alegre, em Guardamor. A música é de Gino e Geno, Coração Cigano. Manda aí pro meu esposo, Marcos Rabelo. Um abraço aí pro Marcos Rabelo e pra todos que estão aí na chácara, em especial pra você, tá, Sônia? Na Chácara da Serra, em Campo Alegre, próximo a Guardamor. Obrigada pelo carinho, tá? E nós vamos ouvir então Teodoro Sampaio, Os Quatro Cantos da Casa, Gino e Geno, Coração Cigano, Pedro Paulo, Casa dos Prazeres.

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7: Olha, tá faltando aí 10 minutos pra última hora do programa, que vai com você até as 9 da noite. Pediu, tocou, tá? Logo após tem a Voz do Brasil. E assim que termina a Voz do Brasil, vem ela, Ju Garcia, com o programa Cidade em Love, para fechar a programação com chave de ouro. Vou falar com quem agora? Com o Renato. Oi, Renato, tudo bem? Boa noite.
8: Boa noite, Alô Lopes. Aqui é o Renato Braga. Que é a moda aí do... aquela música lá, Chapeludo.
7: Chapeludo.
8: Nando Moreno.
7: Isso.
8: Esse pra toda a turma aí que tá conectada na Montanhas FM. Tá na Montanha, estabiliza. Tchau, obrigado.
7: Eu que agradeço, Renato. Um abração para você, tá? Obrigado por estar contribuindo aqui com a programação musical. Uma boa semana. Olha que lindo, gente. Vamos ouvir uma voz, uma criança, é muito bom, né? Criança é a coisa melhor que tem na vida da gente, é os anjos aqui na Terra. Fala aí, meu lindo, tudo bem? Boa noite.
9: Boa...
7: Cadê? Tá aqui, isso. Boa noite.
9: Boa noite, eu sou Lopes.
7: Oi, meu amor.
9: Tá bom?
7: Tô bom.
9: eu quero... meu nome é Dom Pablo.
7: Dom Pablo.
9: É meu nome. Aí eu quero... é a Goiana do Agro. Manda pra nós.
7: É Goiana do Agro, né? E o pai dele tirou a foto dele deitado lá com o ouvido próximo ao rádio pra ouvir a mensagem que ele passou aqui pra Rádio Montanhesa. Um abração pra você, tá lindo? Obrigada, boa semana pra você e pra sua família, tá? Nós vamos ouvir então Nando Moreno, Chapeludo, na sequência, Bruto do Modão, Goiana do Agro.

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6: Olha, 8 horas e 2 minutinhos, eu olhei do lado, de trás pra frente. 8 horas e 2 minutinhos, essa é a última hora do programa, que vai com você até as 9 da noite, com a participação agora da Nilma. Fala, minha amiga, seja bem-vinda ao programa, boa noite.
7: Boa noite, minha amiga.
6: Tudo Sérgio bem, Lopes? Nilma?
7: Tudo bem com você?
6: Graças a Deus.
7: A Nilma, gostaria de ouvir a música de Zezé de Camargo e Luciano, Seus Olhos.
6: Seus Olhos.
7: Manda aqui pro meu... namorado, marido, José Rivaldo, para todos os meus amigos que estão ouvindo. Muito obrigada. Tá na Montanhesa, tá beleza.
6: Eu que agradeço a participação, linda. Um abraço para você e pro seu namorado, tá? E esse mês é o mês dos apaixonados, né? Dia 12 agora é dia dos namorados. Eu quero parabenizar a todos os casais de namorados e aos casais, né? Marido e mulher também. É sempre, quando um respeita o outro, são sempre namorados, eternos namorados. Valdemar, é a sua vez. Fala aí, meu amigo, tudo bem? Seja bem-vindo ao programa.
8: Boa noite, minha amiga Célia.
6: Boa noite, Valdemar. Tudo bem? Tudo?
8: Gostaria de ouvir uma música aí do Nando Moreno e oferecer para todos os ouvintes da Montanhesa, que eu vou de mão do táxi, logo do Papa. Tá na Montanhesa? Tá beleza? Um abraço e fica com Deus.
6: Amém, meu amigo.
8: De 0 a 100, para não esquecer ninguém.
6: Tá certo. Um abraço para você também, para todos que estão aí no Táxi Dog do Papo, ouvindo a 93.5. Ah, espero que... eu acho que já tá fechado, mas tá valendo, tá, meu amigo? Nós vamos ouvir aqui Zezé de Camargo e Luciano, Seus Olhos, na sequência, Nando Moreno, e Ame Sem Medo.

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1: 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Olha, são 8 horas e 14 minutos, está na hora aqui dos achados e perdidos, oferecimento 93.5. O João Mariano da Silva perdeu uma carta do INSS do centro até a farmacinha. Quem tiver encontrado, deixar na Avenida Gustavo Rosa, número 52. Foram perdidas duas chaves em um chaveiro com símbolo de contador próximo ao posto 2000. Quem tiver encontrado, por favor, entrar em contato no 99675-7420 ou deixar aqui na recepção da Rádio Montanhesa. Foi deixado na portaria da Montanhesa um cartão em nome de Elis R.M. Pereira. O mesmo está disponível para ser retirado aqui na recepção da Montanhesa. Utilidade Pública. Volta amanhã nesse mesmo horário aqui no programa Pediu Tocou.

Olha, 8 horas e 15 minutinhos, nós já estamos trabalhando na última hora. Nós vamos junto até as 9 da noite. Logo após tem a Voz do Brasil e assim que termina a Voz do Brasil, vem a Ju Garcia com o programa Cidade em Love. Tava falando ainda há pouco, nós estamos no mês dos apaixonados, tá? Se você tá apaixonado e quer oferecer uma música pra alguém que você ama ou pra alguém que já marcou a sua vida, é só ligar e participar ou então interagir no 99688-1049. Nós vamos com Mato Grosso e Matias, Falso Juramento, na sequência César e Paulinho, Duas Vezes Você.

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0: 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Olha, 8 horas e 25 minutinhos. Eu vou falar mais uma vez com quem? Com o Júnior Cavaco. Fala, Júnior. Seja mais uma vez bem-vindo aqui ao programa. Boa noite.
1: Aqui é o Júnior Cavaco no...
0: Fala, meu amigo.
1: Pra nós aí, Zé Mulato, Cassiano. Como Deus quiser, só pra curtir mesmo.
0: Como Deus quiser, tá certo. Então nós vamos curtir aqui, Zé Mulato, Cassiano, como Deus quiser. Na sequência, Jorge Matheus, é um poporria.

0: Obrigado, Brasília!
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2: Olha, 8 horas e 35 minutos. Nós estamos caminhando aqui para fechar o programa Pediu, tocou desta segunda, início de semana, tá? Mas amanhã, a partir das 6 da tarde, tem mais uma edição aqui. Nós estamos aqui só com 3 módulos musical. E nesse módulo você vai curtir aí Marcos Paulo e Marcelo, Bolero. Na sequência, René Ronaldo, Cicatriz.

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0: Olha, 8:45, nós estamos já trabalhando no penúltimo módulo da noite, que vai com você até as 9, das 9 às 10, como sempre. Tem aí a Voz do Brasil para você ficar bem informado. E das 10 à meia-noite, vem a Ju Garcia com o programa Cidade em Love. Nesse módulo musical, nós vamos curtir aqui a dupla Rio Negro e Solimões, Vida de Cão.
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2: É brincadeira, hein? Traz alguma coisa aí pra nós beber, garçom.

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3: Olha, 8:50, chegou aqui o finalzinho do programa. Agradeço a você que participou direto ou indiretamente da programação. Te desejo uma ótima semana. Amanhã eu volto a partir das 6 com mais uma edição do Pediu Tocou. Tem aqui as três últimas, Zezé de Camargo e Luciano, Passou da Conta, Rick Renner, Nos Bares da Cidade, Christian Ralph, Ausência, na sequência, A Voz do Brasil. Logo após, tem ela, Ju Garcia, com o programa Cidade em Love. Valeu, forte abraço. Boa semana a todos e até amanhã, se Deus quiser.